0: Dívidas bancárias, como cartão de crédito e cheque especial também. E com essa funcionalidade, o governo do Brasil pretende, então, movimentar até 8 bilhões de reais em recursos do FGTS por meio do programa.
1: Como é que vai funcionar, Grazi? Qual a primeira medida que a pessoa interessada deve tomar?
0: A pessoa interessada tem que primeiro saber, ter a noção ali da dívida dela, né? Mas aí, então, utilizar o saldo do fundo, o que pode ser também de contas ativas ou inativas, o primeiro passo, claro, é consultar ali o aplicativo do FGTS para ver o valor que essa pessoa tem disponível. Depois, ali no próprio aplicativo, o trabalhador autoriza o acesso das instituições financeiras aos valores. Então, ele negocia a dívida diretamente com o banco. E aí, só depois dessa negociação é que a Caixa Econômica Federal vai fazer, então, a transferência dos valores do FGTS diretamente aos bancos responsáveis pelos contratos. E aí, lembrando que o trabalhador não precisa comparecer às agências, né, do banco, não precisa comparecer ali à Caixa Econômica para confirmar, então, a operação, nem ao seu banco de origem. Como explica, então, o diretor de Políticas de Proteção ao Trabalho do Ministério do Trabalho e Emprego, Carlos Augusto Gonçalves.
2: Ele pode fazer todo este processo, né, de maneira digital, né, ou em consulta, tanto por telefone com as instituições financeiras para identificar a dívida. No caso específico do ATP, é tudo digital. A autorização do saldo é digital, ele faz com o ATP, levanta junto aos bancos as dívidas, e essas informações das dívidas serão remetidas pelos bancos diretamente à Caixa Econômica Federal. Só depois que o banco prestou essa informação para o agente operador, que é a Caixa, é que a Caixa está autorizada a fazer o repasse para a sua instituição financeira decorrente daquela dívida que ele acabou de reestruturar.
0: Agora, Grazi, vamos relembrar então quem são as pessoas aptas a participarem do programa, qual é o perfil? Claro, Mariana, vamos lá. Para usar o FGTS no desenrolo é preciso ter, então, um saldo disponível, né, na conta do Fundo de Garantia e ter renda mensal de até 5 salários mínimos, o que equivale aí a cerca de R$ 8.100. Então, para serem elegíveis, as dívidas devem estar atrasadas entre 91 dias e 2 anos. Essas dívidas recebem aí descontos de até 90% e juros mais baixos que o do mercado.
1: Obrigado, Gabriele Bezerra, pelas informações ao vivo aqui na Voz do Brasil.
0: Gabriele. Começaram hoje as inscrições para o Enem, o Exame Nacional do Ensino Médio.
1: O Enem é a principal forma de entrar em uma universidade. Além de vagas aqui no Brasil, a prova também é aceita em faculdades no exterior.
0: Esse ano, estudantes do terceiro ano do ensino médio de escolas públicas já estão com as inscrições pré-preenchidas, mas ainda é necessário entrar na página do participante para confirmar a inscrição.
3: Desde o início do ano, a brasiliense Isabela Martins passa as tardes na sala de aula estudando para o Exame Nacional do Ensino Médio, avaliação realizada pelo Ministério da Educação. Aos 18 anos, ela vai fazer o Enem pela segunda vez e sonha em conquistar uma vaga na universidade.
4: Sempre gostei muito de ajudar as pessoas, né? Aí eu pensei em fazer psicologia ou medicina, que é uma área que vai ajudar bastante as pessoas e tal. Aí sempre foi meu sonho mesmo.
3: Estudantes de todo o país já podem se inscrever para o Enem 2026 a partir desta segunda-feira. Neste ano, alunos que vão concluir o ensino médio na rede pública terão inscrição automática. Segundo o governo, os dados foram encaminhados pela própria rede de ensino. Mas os estudantes deverão acessar o sistema para confirmar a participação e escolher o idioma da prova de língua estrangeira, além de informar o município onde deverão realizar a prova e solicitar recursos de acessibilidade, se for o caso. Além disso, os locais de aplicação da prova também vão aumentar, chegando a 10 mil escolas. A expectativa é que 80% dos alunos da rede pública façam o exame na sua própria escola de matrícula. O João Gabriel Brandão está se preparando para o Enem e já decidiu o curso Artes Cênicas. O maior desafio para ele é controlar a ansiedade.
5: Estou me sentindo sentindo mais confiante esse ano, principalmente para a questão da redação. Chegando em casa, eu estudo. Final de semana também estudo às vezes, mas tô tirando um momento de folga também para não ter burnout, sabe? Que não me sobrecarregar, não me sentir muito cansado durante o fim da semana.
3: As inscrições devem ser feitas pela página do participante no endereço enem.inep.gov.br/participante até o próximo dia 5 de junho. Os estudantes que tiveram a isenção da taxa de inscrição aprovada também deverão realizar a inscrição no exame. Para os participantes não isentos, a taxa de inscrição continua no valor de R$ 85,00 e pode ser paga por boleto, PIX, cartão de crédito e débito em conta corrente ou poupança. O prazo para fazer esse pagamento vai até o dia 10 de junho e as provas ocorrerão nos dias 8 e 15 de novembro. Reportagem Gabriela Noronha.
1: Em suas redes sociais, o presidente Lula fez um convite para todos os estudantes participarem da prova.
6: Hoje começa a inscrição para o Enem. Vai até o dia 5 de junho. Você que prometeu ao seu pai, ou seu pai que quer que você seja doutor ou doutora, a hora é agora. Se inscreva, passe no Enem, entre na universidade e faça tudo o que você quiser, na certeza que você precisa saber de que esse país só vai ser soberano, soberano de verdade, o dia que milhões de jovens tiverem curso, tiverem emprego e puderem exercer a soberania tecnológica e científica do nosso país.
7: O Dia da África, celebrado em 25 de maio, hoje, marca a fundação da União Africana em 1963.
1: E aproveitando a data, o governo do Brasil promove o primeiro Fórum de Reitores Brasil-África, com o objetivo de fortalecer parcerias educacionais e culturais.
7: No encontro, o Ministério da Educação anunciou a criação de 2.600 bolsas de mestrado e doutorado para estudantes africanos.
8: No encontro, dirigentes de universidades brasileiras e africanas debatem como ampliar parcerias acadêmicas, científicas e tecnológicas de instituições de ensino dos dois lados do Atlântico. São projetos conjuntos em áreas estratégicas para o desenvolvimento dos países, como agricultura, energias renováveis, inteligência artificial, mineração, petróleo e gás, além das ciências humanas. Para a reitora da Universidade de Cabo Verde, Astrigilda Silveira, parcerias fundamentais para o continente africano.
9: Uma cooperação mais próxima, mais dinâmica e mais transformadora, voltada para a transformação digital, a inteligência artificial e a inclusão social.
8: No encontro, o governo do Brasil lançou o programa que vai oferecer mais de 2.600 bolsas de mestrado e doutorado para pós-graduandos da África, com investimentos de R$ 47 milhões de reais. Destaca o ministro da Educação, Leonardo Bastini.
10: 2.600 vagas inicialmente, 1.600 bolsas de mestrado e 1.000 bolsas de doutorado, com oportunidades em universidades públicas, instituições privadas sem fins lucrativos, institutos federais, institutos de pesquisa com pós-graduação reconhecida pela CAPES. Abrir as portas do Brasil para estudantes africanos é aprofundar ainda mais nossos laços históricos.
8: O presidente Lula destacou a importância de fortalecer os laços históricos entre Brasil e África por meio da produção de conhecimento, da inovação e da formação de profissionais qualificados.
11: A cooperação educacional entre países do Sul Global pode transformar a realidade, reforçar os programas de estudantes, convênio de graduação e de pós-graduação também será essencial para consolidar a educação superior como um dos pilares da parceria estratégica entre Brasil e África.
8: O Brasil já mantém mais de 200 acordos de cooperação com instituições de ensino superior de 38 países africanos. Reportagem Pablo Mundim.
1: Mais um passo no combate ao câncer no país.
7: O Brasil passou a contar com um Centro de Desenvolvimento e Produção de Terapias, CAR-T, da Fundação Oswaldo Cruz, a Fiocruz.
1: No local será produzido de forma 100% nacional um dos tratamentos mais avançados do mundo contra o câncer para pacientes do SUS.
12: O Paulo Peregrino é publicitário e teve linfoma, um tipo de câncer de sangue. Durante 13 anos, fez transplante de medula óssea e 40 quimioterapias, tratamentos que não tiveram sucesso. A virada em sua vida veio com um tratamento experimental chamado CAR-T-Cell. Agora, ele está em remissão do câncer.
13: A enfermeira chegou lá dentro do quarto, trouxe um saquinho, assim como se fosse uma transfusão de sangue pequenininha, né? Um negócio de transfusão de sangue. Aí eu falei assim para ela: enfermeira, isso aí é o CAR-T-Cell que eu vou receber? É, falei, vai demorar quanto tempo? Ela falou, uma hora no máximo. Eu falei, caramba, 13 anos eu lutando contra os cânceres, vai resolver em uma hora? Isso que é ciência.
12: O Centro de Desenvolvimento e Produção de Terapias, CAR-T, da Fiocruz, inaugurado no último sábado no Rio de Janeiro, vai tratar a população do SUS e trazer uma nova esperança aos pacientes com câncer. O Brasil vai produzir de forma 100% nacional um dos tratamentos mais avançados do mundo contra a leucemia, linfoma e mieloma. É o que explica o ministro da Saúde, Alexandre Padilha.
14: Um tratamento que hoje custa 350 a 400 mil dólares, mais de 2 milhões de reais, para uma família, para as pessoas, para o sistema de saúde de qual país para fazer esse tratamento, graças à Fiocruz, graças à produção da Fiocruz, presidente, pessoas como Paulo vão poder receber esse tratamento pelo SUS, de graça.
12: Os primeiros pacientes começam o tratamento experimental no segundo semestre deste ano. Foram investidos 370 milhões de reais, além dos equipamentos de alta tecnologia, que custaram mais 35 milhões de reais. O presidente Lula defendeu que todos os brasileiros e brasileiras têm o direito de uma saúde de qualidade no país.
15: O gesto de inauguração de um centro tecnológico que dá ao Brasil a certeza de que a gente não é menor do que ninguém, de que a gente não é menos competitivo do que ninguém. Basta a gente ousar, ter coragem e fazer.
12: O novo centro também será capaz de tratar pacientes com traumatismo craniano com próteses 3D de alta tecnologia. Do Rio de Janeiro, Fernanda Cruz.
7: Viajar a trabalho ou por lazer deveria ser sinônimo de tranquilidade.
1: Mas para muitas mulheres, nem sempre o destino é o mais feliz.
16: Todo aeroporto promete destinos, mas algumas partidas nunca chegam. Quando o medo ocupa o lugar da esperança, não é viagem, é silêncio. Assédio não decola. Feminicídio também não. Violência contra a mulher é crime.
7: Para combater a violência e a importunação sexual nas salas de embarque e aeronaves, o Ministério dos Portos e Aeroportos lançou uma série de ações em terminais do Brasil para sensibilizar a sociedade.
1: É a terceira fase da campanha Assédio Não Decola.
17: Para combater o assédio e a importunação sexual contra trabalhadoras do setor aeroportuário e passageiras, o Ministério dos Portos e Aeroportos lançou a terceira fase da campanha Assédio Não Decola. O ministro dos Portos e Aeroportos, Tomé Franca, destacou a importância dessa campanha.
18: Infelizmente, o Brasil ainda vive uma realidade de muito assédio e de muito feminicídio. Nós temos trabalhado para que essa realidade não persista. Nós estamos com uma série de campanhas nos aeroportos e nas aeronaves, buscando o combate ao assédio.
17: O Ministério dos Portos e Aeroportos também apresentou uma nova cartilha com orientações sobre o combate à violência contra a mulher. O material reúne informações sobre diferentes tipos de violência: física, psicológica, sexual. Passageiros e trabalhadores do setor são orientados sobre como identificar situações de risco e formas de acolher as vítimas. O documento também apresenta canais de denúncia, como o Ligue 180. A ministra das Mulheres, Márcia Lopes, ressaltou que todos precisam conhecer o canal de denúncia.
19: O Ligue 180, para nós, tudo começa por ali. Ele é um canal que dá muita segurança para as mulheres. Quando se recebe uma ligação, a nossa equipe identifica quem é essa mulher, onde ela mora, a quem essa mulher deve recorrer.
17: A campanha Assédio Não Decola foi lançada em agosto do ano passado em todas as concessionárias dos aeroportos federais para as mulheres que só querem chegar ao destino em segurança, sem assédio e violência. A campanha é importante para sensibilizar a sociedade, foi o que defendeu a gerente de restaurante Cláudia Figueiredo.
20: Qualquer lugar, sempre é importante. Muita gente não respeita a gente simplesmente pelo fato de ser mulher.
17: Além do Ligue 180, você também pode denunciar casos de violência contra a mulher no Disque 100, canal de monitoramento de violações contra os direitos humanos. Reportagem Márcia Fernandes.
7: A edição do leilão do Ecoinvest Brasil destravou mais de 13 bilhões de reais para projetos de bioeconomia, turismo sustentável e infraestrutura no país, sendo que mais de 9 bilhões serão direcionados para investimentos na Amazônia Legal.
1: O programa Ecoinvest foi criado para impulsionar a transformação ecológica do país e combina instrumentos financeiros inovadores, redução de riscos e atração de investimentos de longo prazo da iniciativa privada.
7: Ao anunciar o resultado do leilão, o ministro da Fazenda, Dario Durigan, disse que o Ecoinvest comprova que é possível apostar no crescimento do Brasil com sustentabilidade.
21: Os objetivos do Ministério da Fazenda, que é fazer com que o país se desenvolva, cresça, gere emprego, diminua a inflação, com os objetivos do Ministério do Meio Ambiente, não é mais indissolúvel. Nós temos que ter um cuidado para que o país cresça, mas de maneira sustentável. E o Ecoinvest, ele é uma espécie de síntese, de prova real de que isso é possível. É Estado junto com a capacidade instalada do sistema financeiro nacional em parceria com essas empresas.
1: Com os 4 leilões realizados até agora para transição energética, recuperação de terras degradadas e bioeconomia, o Ecoinvest Brasil já mobilizou mais de 140 bilhões de reais.
7: Pois é, o Brasil é mundialmente reconhecido por suas belezas naturais, como florestas, praias, rios e montanhas.
1: E a riqueza da nossa biodiversidade tem atraído turistas a visitarem as mais de 300 unidades de conservação federais distribuídas pelo país.
7: Só em 2025, o fluxo de visitantes atingiu quase 30 milhões, maior resultado da série histórica.
1: E movimentaram mais de 40 milhões de reais em vendas, injetaram 20 bilhões de reais no produto interno bruto, que é a soma de todas as riquezas do país.
22: Jairon Souza trabalha todos os dias conectado com a natureza. Ele é guia turístico no Maranhão e em época de alta temporada chega a mostrar as belezas naturais do Parque Nacional dos Lençóis Maranhenses a centenas de visitantes.
23: Ganho dinheiro onde muitas pessoas se programam muito para vir passear e eu tô aqui todo dia, né? E tento fazer da melhor forma, né?
22: As visitações turísticas em unidades de conservação federais movimentaram mais de 40 bilhões de reais em vendas em 2025 e 20 bilhões de reais de contribuição ao produto interno bruto. O estudo do Instituto Chico Mendes de Conservação da Biodiversidade, o ICMBio, revela que florestas, praias, rios e montanhas são, na verdade, ativos de alta performance na economia brasileira. No ano passado, o fluxo de visitantes em unidades de conservação chegou a quase 30 milhões, o maior resultado da série histórica, como garante o presidente do ICMBio, Mauro Pires.
24: Esse aumento tem a ver com dois fatores. O primeiro, que é geral, que é o interesse das pessoas de encontrar-se com a natureza. O segundo fator, nós temos melhorado a infraestrutura e de modo que se torna mais fácil a visitação.
22: O turismo nas unidades de conservação sustenta mais de 300 mil postos de trabalho em todo o país. O ministro do Meio Ambiente e Mudança do Clima, João Paulo Capobianco, destacou que as unidades de conservação são importantes não só para a proteção da biodiversidade, como também para o desenvolvimento econômico do país e a valorização da cultura local.
25: Cada real que o turista trouxe, ele gerou um impacto de R$ 15,60 no PIB. Portanto, nós estamos falando aqui de uma atividade econômica intensa com ganhos para a economia local.
22: O ranking de visitação mantém no topo o Parque Nacional da Tijuca, no Rio de Janeiro, com quase 5 milhões de visitas, seguido pelo Parque Nacional de Iguaçu e pelo Parque Nacional de Jericoacoara, no Ceará. Reportagem Cleide Lopes.
0: Nova creche, reforma da unidade básica de saúde, duplicação da rodovia. 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
7: Prefeituras e instituições como universidades, institutos federais e câmaras de vereadores aderiram ao programa Contrata Mais Brasil.
1: A plataforma foi criada para aproximar microempreendedores individuais do processo público de aquisição de produtos e serviços. Nela, o governo contrata e os pequenos negócios podem vender seus produtos.
7: Atualmente, já são 1.775 órgãos. Desde a sua criação, o programa gerou mais de R$22 milhões de renda direta para os microempreendedores individuais.
1: A plataforma conta com mais de 8 mil cadastros de fornecedores em mais de 100 atividades.
7: Mais informações sobre o programa no endereço gov.br/contrata-mais-brasil.
1: Atenção, caminhoneiros! Já estão em vigor as novas regras que vão ajudar na fiscalização do piso mínimo de frete para o transporte de carga nas rodovias.
7: A partir de agora, quem contrata esse tipo de serviço deverá informar parâmetros para o cálculo do frete, como distância, tipo de veículo e tipo de serviço prestado.
1: Essas informações serão fornecidas na hora de emitir o Código Identificador da Operação de Transporte, o CIOT.
7: Esse é um documento de registro exigido pela Agência Nacional de Transportes Terrestres, a ANTT, para o monitoramento das operações de cargas.
1: O superintendente de serviço de transporte rodoviário de cargas da ANTT, José Aires Amaral, explica que esses dados serão utilizados para fiscalização prévia do piso mínimo do frete.
2: A partir desses parâmetros, o sistema faz uma conta automática e verifica se o valor declarado do frete, também no CIOT, está de acordo com o piso mínimo de frete ou não. E faz algumas validações, por exemplo, os parâmetros informados estão de acordo? Fazem sentido? Por exemplo, se na declaração, por exemplo, tiver a informação que Brasília, Rio de Janeiro são 500 quilômetros, o sistema mesmo já vai indeferir aquela informação, dizendo que não é compatível e que ele deve informar uma melhor localização ou uma distância compatível com aquele deslocamento.
7: Segundo o superintendente da ANTT, a partir do dia 1º de junho, os dados do CIOT também estarão integrados com a documentação fiscal exigida para o transporte de cargas.
1: O que vai facilitar e tornar mais eficiente a fiscalização sobre as operações de frete.
7: As mudanças na emissão do CIOT foram anunciadas pelo governo do Brasil como parte das medidas para reduzir os impactos da alta dos preços dos combustíveis sobre a população.
1: Essas foram as notícias do Governo do Brasil.
7: A realização da Secretaria de Comunicação Social da Presidência da República.
1: Com produção da empresa Brasil de Comunicação.
7: Fique agora com as notícias do Poder Judiciário e do Congresso Nacional. Boa noite.
1: Boa noite para você. Até amanhã.
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5: CNJ lança aplicativo para fortalecer busca ativa de crianças e adolescentes.
6: Para o STJ, a plataforma de intermediação não responde por envio de criptomoedas para carteira falsa de outra corretora.
5: A Semana Nacional da Conciliação Trabalhista começou nesta segunda-feira.
6: Boa noite, eu sou Arthur Filho.
5: E eu sou Walter Lima.
6: O Conselho Nacional de Justiça lançou nesta segunda-feira, Dia Nacional da Adoção, o aplicativo Adote para todo o país.
5: A busca ativa do Sistema Nacional de Adoção e Acolhimento já funciona em todo o país e reúne informações sobre crianças e adolescentes com mais dificuldades de conseguir uma família, como crianças mais velhas ou com deficiência.
6: Agora, essa iniciativa passa a contar também com um aplicativo próprio.
5: Desenvolvido pelo Tribunal de Justiça do Paraná, o aplicativo Adote passa agora pelo processo de expansão nacional com o apoio do programa Justiça 4.0.
6: O ministro do Supremo Tribunal Federal, Flávio Dino, deu prazo de 10 dias para que o governo federal e os estados da Amazônia Legal informem quais providências de planejamento e preparação vêm sendo adotadas diante das projeções de aumento significativo dos riscos de incêndios florestais para os próximos meses.
5: O El Niño é um fenômeno provocado pelo aumento na temperatura das águas do Oceano Pacífico e tem ocorrência periódica, em geral, com impactos relevantes sobre o clima em diversos países. Marta Ferreira.
8: Uma nota técnica conjunta publicada pelo Instituto Nacional de Pesquisas Espaciais e com o Instituto Nacional de Meteorologia confirmam a provável intensidade alta para o fenômeno já no segundo semestre de 2026. Diante desse quadro, o ministro Flávio Dino, relator de uma ação que acompanha medidas para combater e prevenir incêndios na Amazônia e no Pantanal, deu prazo de 10 dias para que a União e os estados informem um plano para lidar com os incêndios.
6: Plataforma de intermediação de criptomoedas não é responsável por prejuízo decorrente de golpe se não houve falha no serviço ou se dano foi causado pela culpa exclusiva de usuário ou terceiros.
5: Essa é a conclusão do STJ. Fátima Uchoa.
9: Na origem, um investidor transferiu criptoativos para uma carteira digital e depois descobriu que o endereço era falso. Ele pediu ressarcimento dos prejuízos, alegando que a plataforma intermediadora teria falhado ao não adotar segurança capaz de identificar a irregularidade da chave de transferência. Porém, a Justiça de Minas Gerais negou a indenização. A terceira turma do STJ manteve o acórdão, considerando que a fraude ocorreu quando o investidor transferiu os valores a um ambiente externo, fora da atuação da empresa e para o qual ele próprio forneceu a chave de acesso, que é o endereço de destino. O ministro Ricardo Vilas Boas Cueva foi o relator.
6: Começou hoje a Semana Nacional da Conciliação Trabalhista 2026.
5: É a chance de muitos trabalhadores conseguirem de forma mais rápida uma resposta da Justiça. Larissa Batista.
10: Um acordo histórico de mais de 250 milhões de reais entre a empresa Vibraz Airoco e o Sindicato dos Metalúrgicos de São José dos Campos foi o pontapé para a abertura da Semana da Conciliação, que vai até sexta-feira em todos os tribunais regionais do trabalho. O valor recolhido desse acordo será utilizado para o pagamento de dívidas trabalhistas.
6: Ampliar a confiança e o conhecimento sobre a segurança das urnas eletrônicas.
5: Esse foi um dos temas da reunião ocorrida nesta segunda-feira na sede do TSE em Brasília. Estevão Furtado.
11: O presidente do TSE, ministro Nunes Marques, anunciou o lançamento da Semana Nacional do Sistema Eletrônico de Votação, uma ação voltada à conscientização da população, especialmente dos jovens, sobre as camadas de segurança do processo eleitoral brasileiro. O ministro também determinou a criação de uma comissão permanente para estudar o uso de ferramentas de inteligência artificial na justiça eleitoral.
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6: Uma boa noite a você.
5: E até amanhã.
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14: Eu sou Paula Groba.
26: E eu sou Ricardo Nakaoka.
14: E estes são os destaques de hoje do Jornal do Senado, que começa agora.
26: Senado vota crédito especial para renegociação de dívidas rurais.
14: Senado e STF debatem medidas para rever supersalários no setor público.
26: Projeto quer limitar publicidade de apostas online no Brasil.
14: Música.
12: Boa noite.
15: Boa noite.
12: Com a alta dos juros, a queda no preço dos produtos agrícolas e o aumento do endividamento no campo, produtores rurais de todo o país aguardam uma saída para renegociar as dívidas e manter a produção.
15: E a Comissão de Assuntos Econômicos do Senado deve votar nesta terça-feira um projeto que cria uma linha especial de crédito para o agronegócio. O pacote de ajuda está sendo negociado com o governo federal, como informa a repórter Patrícia Oliveira.
16: Um pacote bilionário de socorro ao setor agropecuário está na pauta da Comissão de Assuntos Econômicos. O projeto cria uma linha especial de crédito para renegociação de dívidas rurais com recursos do Fundo Social do Pré-Sal. A proposta vem sendo negociada entre o governo federal e o relator da matéria, o senador Renan Calheiros, do MDB de Alagoas. Renan ampliou a ajuda para outros produtores endividados, além daqueles afetados por secas e enchentes. A iniciativa prevê prazo de até 10 anos para pagamento das dívidas com carência de até 2 anos e a criação de um fundo garantidor para operações de crédito rural. O projeto também autoriza o uso de receitas correntes do Fundo Social do Pré-Sal de 2025 e 2026, além do superávit financeiro do fundo para financiar a nova linha especial de crédito. Para o ministro da Fazenda, Dario Durigan, a intenção é construir um texto de consenso sem comprometer o equilíbrio das contas públicas.
17: Fazer com que de fato chegue essa renegociação para os agricultores, que de fato caiba no bolso do agricultor e que de outro lado a gente mobilize os recursos públicos da maneira mais eficiente possível. Então todo mundo aqui na mesma página.
16: A possibilidade da edição de uma medida provisória pelo Executivo também foi confirmada pelo senador Renan Calheiros.
18: Uma medida provisória com critérios de enquadramento, de juros, de carência e de prazo de 10 anos para pagar.
16: O governo estima um custo de 817 bilhões em 13 anos. Já o relator prevê valor bem menor, em torno de 100 bilhões ao longo de uma década.
12: O senador Isalci Lucas, do PL do Distrito Federal, criticou a medida provisória que zera o imposto de importação para compras internacionais de até 50 dólares. Segundo o parlamentar, a MP prejudica a indústria brasileira ao reduzir tributos para produtos importados, sem conceder tratamento semelhante aos produtores nacionais.
15: Isalci disse que apresentou uma emenda para que os mesmos benefícios concedidos para o imposto de importação sejam também dados aos produtores de calçado ou de vestuário brasileiros, no caso de produtos de até 50 dólares.
18: Essas medidas só beneficiam os trabalhadores chineses, prejudica a nossa indústria. Vamos ter que demitir milhares, milhões de pessoas, exatamente porque ninguém consegue competir com um país que não tem nenhum encargo trabalhista, que não tem os impostos que nós temos aqui no Brasil.
12: Já o senador Paulo Paim, do PT do Rio Grande do Sul, voltou a defender a redução da jornada de trabalho sem corte salarial e o fim da escala 6x1. O parlamentar destacou a PEC de sua autoria, que prevê a redução para 40 horas semanais, com possibilidade de avançar para 36 horas em etapas futuras.
15: Paim afirmou que a medida já é adotada em diversos países e citou experiências internacionais e recomendações da Organização Internacional do Trabalho. O senador também lembrou que a proposta está pronta para votação no plenário do Senado.
19: Lembro também que países como Portugal, Espanha, França, Bélgica, Alemanha, Chile, Equador já adotaram reduções que variam entre 40 e 36 horas. Na União Europeia, a média é de 36 horas semanais, chegando até em alguns países a 31 horas, como é o caso da Holanda.
12: E o presidente do Senado, Davi Alcolumbre, se reuniu nesta segunda-feira com o presidente do Supremo Tribunal Federal, Edson Fachin, para discutir um futuro anteprojeto de lei sobre a remuneração da magistratura. No encontro, também foram debatidos os salários dos servidores públicos e a necessidade de aperfeiçoar o sistema remuneratório no serviço público.
15: Segundo a presidência do Senado, a preocupação é com o aumento de vantagens extras, como gratificações e abônus, que podem comprometer a transparência e o cumprimento do teto constitucional. Os chefes dos dois poderes decidiram ampliar o diálogo com o Executivo e outras instituições para construir uma proposta sobre o tema.
9: filhos de mulheres vítimas de feminicídio podem passar a ter mais tempo de proteção financeira do Estado. O Senado deve começar a analisar um projeto que aumenta de 18 para 21 anos a idade máxima para o recebimento da pensão especial destinada a órfãos desse tipo de crime.
26: A proposta busca garantir mais segurança e apoio aos jovens que perderam as mães em casos de violência contra a mulher. Repórter Alexandre Campos.
0: Pelo projeto, o pagamento da pensão será extinto quando o filho completar 21 anos de idade ou, se estudante, aos 24 anos. Os valores serão reajustados anualmente pelo índice oficial da inflação. O valor a ser pago continua a ser de um salário mínimo, só que, ao invés de ser dividido pelo conjunto dos órfãos, esse montante será devido a cada um dos filhos com menos de 21 anos. O critério de renda familiar mensal per capita também sofrerá alterações. Passará de um quarto para metade de um salário mínimo. A autora do projeto, a senadora doutora Eudócia, do PSDB de Alagoas, afirmou que, em média, para cada mulher assassinada por razão de gênero, há dois filhos afetados.
20: A realidade desses órfãos é marcada por múltiplas vulnerabilidades. Além do trauma psicológico decorrente da perda violenta da mãe, frequentemente presenciada, muitas dessas crianças enfrentam instabilidade econômica, mudanças abruptas de residência e, em alguns casos, a separação entre irmãos.
0: O projeto ainda passa a garantir atendimento multidisciplinar para os beneficiários, com apoio psicológico e social contínuo. O texto também veda, sob qualquer hipótese, que a guarda desses menores seja concedida ao agressor, devendo eles ficarem sob os cuidados da família da mãe.
9: E a senadora Damaris Alves, do Republicanos do Distrito Federal, celebrou a sanção da lei de sua autoria, que amplia as ações do SUS no enfrentamento à automutilação e a prevenção do suicídio entre crianças e adolescentes. Segundo a parlamentar, a nova lei é uma resposta ao crescente número de casos de sofrimento mental entre jovens brasileiros.
26: Damaris Alves também defendeu o fortalecimento da rede pública de saúde mental, com a ampliação do CAPS e o aumento de profissionais especializados para garantir atendimento adequado às crianças, adolescentes e suas famílias.
21: A lei 15.403 chegou para garantir que o Estado faça sua parte, porque o Estado foi lento, porque faltou vaga para um psicólogo ou um psiquiatra. A todos os prefeitos, a todos os governadores, cumpram a lei. Abram CAPS, contratem psicólogos, coloquem profissionais de saúde mental nas escolas.
9: Com o avanço das apostas online no Brasil, cresce também a preocupação com o endividamento das famílias e os impactos na saúde mental dos apostadores.
26: Diante desse cenário, o Senado começa a analisar um projeto que restringe a publicidade das bets, especialmente ações de marketing, que podem estimular o jogo compulsivo. Mais detalhes com o repórter Márcio Maturana.
22: Restrição de propaganda de bets em rádio, televisão, uniformes esportivos, eventos culturais, redes sociais, plataformas de streaming e campanhas com influenciadores digitais. Isso é o que prevê um projeto que começou a ser analisado pelo Senado. O texto muda a lei das bets para restringir a publicidade de apostas esportivas e jogos online com foco na saúde mental, proteção do consumidor e da economia familiar. A proposta tem assinatura de 7 senadores, sendo a primeira Damaris Alves, do Republicanos do Distrito Federal.
21: É um projeto construído a várias mãos. Eu só tenho a honra de ser a primeira signatária, mas foi construído com especialista, com a participação de parlamentares, Câmara e Senado, um corpo técnico extraordinário. E a gente está preocupado realmente com essa questão da saúde mental por causa do vício nos jogos de apostas.
22: A iniciativa é da Frente Parlamentar Mista para a Promoção da Saúde Mental, com senadores e deputados. E por isso, outro projeto muito semelhante foi apresentado também na Câmara. O objetivo é que as duas propostas sejam analisadas em paralelo para facilitar uma eventual aprovação em uma das casas.
26: Com edição de Paula Groba e trabalhos técnicos de João Lira, o Jornal do Senado fica por aqui. Acompanhe agora as notícias da Câmara dos Deputados. Boa noite.
9: Uma boa noite e até amanhã.
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23: Presidente anuncia transição de um ano para a redução da jornada de trabalho.
24: Deputados ampliam acesso a novas tecnologias no Sistema Único de Saúde.
23: Câmara autoriza o uso de Fundo de Desenvolvimento Regional por cooperativa.
24: Ministério da Agricultura deverá dar aval para normas que afetam o setor.
1: Boa noite. Os deputados aprovaram proposta que determina a avaliação prévia do Ministério da Agricultura para a emissão de normas ambientais. O repórter Antônio Vital explica o teor da matéria.
2: O plenário da Câmara aprovou o projeto que torna obrigatória a aprovação do Ministério da Agricultura antes da edição de qualquer norma federal que tenha impacto na produção, criação, cultivo, manejo, transporte, processamento ou comercialização de espécie utilizada em atividade produtiva. Isso significa que qualquer norma editada por órgãos ambientais só terá validade se antes for avaliada pelo Ministério responsável pela Agricultura, Pecuária, Pesca, Aquicultura e Florestas. O projeto foi apresentado pelo deputado Pedro Lupion, do Republicanos do Paraná, coordenador da Frente Parlamentar da Agropecuária, e outros 10 deputados de diversos partidos. Uma das justificativas para a aprovação do projeto foi a possibilidade de inclusão da tilápia na lista nacional de espécies exóticas invasoras. A lista é definida pela Comissão Nacional de Biodiversidade, a CONABIO, um órgão do Ministério do Meio Ambiente que conta com a participação de representantes do Ministério da Agricultura. No ano passado, a CONABIO admitiu em nota oficial que a inclusão da tilápia estava sendo analisada, mas que isso não teria impacto na criação da espécie e serviria apenas como referência para medidas de prevenção. O relator, deputado Pezente, do MDB de Santa Catarina, disse que decisões como essa levam insegurança aos produtores.
3: Nós temos uma insegurança jurídica com normas redigidas por burocratas, no ar-condicionado, todo mundo enroladinho numa gravata, que tem tirado o sono de muitas famílias. Um exemplo, por exemplo, é essa tal da lista de espécies exóticas invasoras. Já incluíram nessa lista espécies altamente relevantes para a nossa economia. Espécies como a tilápia, espécies também da nossa flora braquiária.
2: A proposta foi criticada pela deputada Érica Cocai, do PT do Distrito Federal. Para ela, priorizar a análise econômica antes da ambiental pode representar risco para a flora e a fauna do país.
7: O que se quer com esse projeto é tirar o poder dos órgãos ambientais, de poder avaliar as políticas acerca da produção agrícola, da produção pecuária, acerca da nossa flora, da nossa fauna. E aqui nós vamos ver que uma espécie animal ou uma espécie vegetal, talvez se chegue à conclusão que ela tem uma capacidade nociva para aquele próprio espaço de flora e de fauna.
2: O projeto que torna obrigatória a aprovação do Ministério da Agricultura antes da edição de qualquer norma que tenha impacto na produção, criação, cultivo ou comercialização de espécie utilizada em atividade produtiva seguiu para análise do Senado. Da Rádio Câmara de Brasília, Antônio Vital.
8: Meio Ambiente.
10: Joaquim Passarinho, do PL do Pará, celebra a aprovação de proposta que altera a classificação de parte da Floresta Nacional do Jamanchi em Novo Progresso. Ele explica que o projeto redefine a área como de uso sustentável, com regras menos rígidas de ocupação e exploração.
1: De acordo com Joaquim Passarinho, a mudança vai contribuir para a regularização de produtores que já vivem e trabalham na região antes da criação da Floresta Nacional. O deputado ressalta que a proposta pode dar segurança às famílias que dependem da produção rural para garantir renda.
10: Já a Marina Silva, da Rede de São Paulo, critica a alteração dos limites da Floresta Nacional do Jamanchim e outros projetos que, em sua visão, favorecem quem descumpre a legislação ambiental. Ela defende o aumento da produção sem a derrubada de novas áreas e com a recuperação de regiões degradadas.
1: Marina Silva ressalta a importância da proteção ambiental para o desenvolvimento da agricultura brasileira. A parlamentar afirma que propostas em discussão na Câmara que enfraquecem a fiscalização prejudicam a imagem do país nos mercados internacionais.
8: Economia.
10: Câmara aprova projeto que autoriza o uso de recursos de fundos de desenvolvimento regional por cooperativas. O repórter Marcelo Lascher conta como vai funcionar.
25: A Câmara dos Deputados aprovou o projeto que permite que cooperativas acessem os recursos de 3 fundos públicos de desenvolvimento regional, o do Nordeste, o do Centro-Oeste e o da Amazônia. Os recursos são voltados para investimentos produtivos, infraestrutura e geração de empregos. A proposta já foi aprovada pelo Senado e altera 2 medidas provisórias e uma lei complementar. Segundo a deputada Marussa Boldrin, do Republicanos de Goiás, relatora do projeto na Comissão de Finanças e Tributação, as cooperativas ajudam a canalizar investimentos diretamente para micro, pequenos e médios produtores. A proposta foi defendida pelo deputado Pedro Lupion, do Republicanos do Paraná, coordenador da Frente Parlamentar da Agropecuária.
5: Que nesse caso, o que nós estamos permitindo e dando a possibilidade do cooperativismo também acessar os fundos constitucionais que são acessados por todas as atividades econômicas e o cooperativismo, seja ele qual for, em qual ramo for, não só no cooperativismo agropecuário, mas de saúde, de transporte, de trabalhadores, agricultura familiar ou até mesmo de crédito, possam acessar também os fundos constitucionais.
25: A proposta foi aprovada de maneira simbólica, sem votos contrários e com apoio do governo, como disse o deputado Bongás, do PT do Rio Grande do Sul.
6: O governo também aprova porque ele estende esses repasses também para as cooperativas, que é muito importante que eles possam também alcançar e que isso esteja explícito na lei.
25: O projeto que permite que cooperativas acessem os recursos dos fundos públicos de desenvolvimento do Nordeste, do Centro-Oeste e da Amazônia seguiu para a sanção presidencial e já pode virar lei. Da Rádio Câmara de Brasília, com informações de Antônio Vital, Marcelo Larcher.
11: Desenvolvimento Regional.
13: Defensor Stélio Denner, do União, celebra a decisão da Agência Reguladora de Energia Elétrica que reduziu o reajuste da conta de luz em Roraima. O parlamentar explica que o aumento previsto de 24% caiu para 4% após mobilização da bancada federal do Estado junto à ANEEL.
14: Segundo o defensor Stélio Denner, o recuo é uma conquista de toda a bancada federal de Roraima, que realizou diversas audiências nos últimos meses. Apesar disso, ele afirma que o Estado ainda sofre com tarifas elevadas em comparação com outras regiões do país.
13: Lídice da Mata, do PSB, contesta críticas ao governo da Bahia ao comparar obras e indicadores do Estado com a situação da cidade de Salvador. A deputada afirma que a capital baiana apresenta resultados preocupantes em qualidade de vida, educação e competitividade.
14: Lídice da Mata cita investimentos do governo da Bahia em Salvador, como a ampliação do metrô, a implantação do VLT, a construção de hospitais e escolas de tempo integral. Ela avalia

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5: Saúde.
6: A Câmara aprovou um projeto que amplia o acesso a novas tecnologias no SUS. A repórter Júlia Lopes tem mais detalhes.
7: A Comissão de Constituição e Justiça da Câmara dos Deputados aprovou um projeto que cria novos modelos de acordos para a aquisição de tecnologias em saúde pelo Sistema Único de Saúde, o SUS. A proposta inclui novos medicamentos, produtos, procedimentos e terapias inovadoras. Os chamados acordos de acesso gerenciado serão firmados por meio de contratos específicos com definição de critérios, metas e prazos para o acompanhamento de resultados. Pelo texto, a incorporação dessas tecnologias será feita com base em monitoramento contínuo pelo governo, permitindo o compartilhamento de riscos clínicos e financeiros entre o poder público e as empresas. A avaliação vai considerar critérios como eficácia do tratamento, resultados clínicos reais nos pacientes, segurança da tecnologia, impacto público e também acompanhamento contínuo dos resultados obtidos. O relator da proposta, deputado Diego Garcia, do União do Paraná, afirmou que a medida pode acelerar o acesso da população a tratamentos de alto custo no SUS.
8: Esse talvez seja o ponto mais importante do projeto. Hoje, muitas famílias enfrentam uma longa espera para conseguir acesso a medicamentos e terapias de alto custo no SUS. Com os acordos de compartilhamento de risco, o governo pode incorporar novas tecnologias de forma mais rápida e responsável, acompanhando os resultados reais do tratamento e dividindo riscos financeiros e clínicos.
7: Na prática, a proposta busca ampliar o acesso a tratamentos inovadores, medicamentos de alto custo e tecnologias mais recentes, além de fortalecer a participação de famílias, especialistas e da sociedade civil no processo de avaliação, especialmente em casos de doenças raras. Agora, o projeto que cria novos modelos de acordos para aquisição de tecnologias em saúde pelo SUS deve seguir para o Senado. Da Rádio Câmara de Brasília, Júlia Lopes.
5: Ciência e tecnologia.
9: Coronel Assis, do PL de Mato Grosso, critica o decreto sobre a fiscalização do ambiente digital, argumentando que medidas sobre a regulação das redes devem ser debatidas pelo Congresso. Segundo ele, há risco à liberdade de expressão e à ampliação do controle sobre conteúdos.
6: Coronel Assis também defende a redução da maioridade penal e afirma que a medida é necessária para enfrentar a impunidade. O deputado sustenta que a proposta representa uma prioridade no debate sobre segurança pública.
5: Comissões.
9: Comissão aprova incentivos para ampliar a participação das mulheres na iniciação científica.
6: A repórter Mônica Tati explica detalhes do projeto que está em discussão na casa.
10: Projeto aprovado pela Comissão de Educação incentiva a participação feminina nas áreas de ciência, tecnologia, engenharia, matemática, química, física e tecnologia da informação. A proposta prevê a implementação em duas áreas: na educação básica, com programas específicos para gerar o interesse das meninas nas ciências, e na educação superior, com mecanismos que ajudem as mulheres que foram mães ou são cuidadoras a concluir seus estudos na educação superior. Também está prevista a criação de um regime especial de avaliação da produção acadêmica das docentes mães ou que cuidam de parentes diretos com deficiência ou doença grave. A relatora na comissão, a deputada Franciane Baier, do Republicanos do Rio Grande do Sul, acredita que os estímulos podem reduzir as barreiras que fazem com que muitas mulheres

0: mulheres desistam de atuar em uma área que ainda é vista como tipicamente masculina.
1: E nós sabemos que a mulher acaba sendo muitas vezes a responsável pelo cuidado com a casa e com a família, e muitas vezes esses prazos legais de conclusão do curso ou até análise do currículo e dos trabalhos apresentados para ingressar em alguma carreira que é científica é prejudicada nesse ponto.
0: A proposta que traz incentivos para ampliar a atuação das mulheres na área científica ainda será votada pela Comissão de Constituição e Justiça e pelo Plenário da Câmara antes de virar lei. Da Rádio Câmara de Brasília, Mônica Tati.
2: Justiça. Inácio Arruda, do PCdoB do Ceará, acusa setores da oposição de hipocrisia diante das investigações sobre as irregularidades envolvendo o Banco Master. O parlamentar cobra uma apuração rigorosa e a punição de todos os responsáveis por eventuais desvios de recursos.
3: Na visão de Inácio Arruda, grupos extremistas e conservadores utilizam discursos moralistas para tentar encobrir crimes históricos no sistema financeiro. Na visão dele, o esclarecimento dos fatos fortalece o campo democrático no Brasil.
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2: Presidência. Diminuição da jornada semanal para 40 horas passará por transição de um ano, segundo anunciou o presidente da Câmara em entrevista acompanhada pelo repórter Luiz Gustavo Xavier.
5: O presidente da Câmara, Hugo Mota, anunciou nesta segunda-feira em entrevista coletiva que o relatório final da proposta de emenda à Constituição, que elimina a escala de trabalho 6x1, terá um ano de transição para reduzir a jornada de 44 horas para 40 horas semanais.
6: 60 dias após a promulgação da PEC. E após 12 meses, mais 2 horas. Então a transição se dará dentro de um ano, não mais do que isso. Dá um tempo para que os setores possam se organizar.
5: Mota declarou que a redução da jornada de trabalho é um dos 3 pontos que considera inegociáveis na PEC. Os outros 2 seriam o fim da escala 6x1 e a proibição da redução salarial.
6: Nós partimos do princípio que esses 3 pontos são inegociáveis para a Câmara dos Deputados, são também pontos inegociáveis para o governo e nós temos ampla convergência nessas 3 situações que trazem para o trabalhador brasileiro, para a trabalhadora brasileira, uma nova realidade depois da aprovação dessa proposta.
5: Segundo o presidente da Câmara, o texto está sendo ajustado para regras de servidores públicos, prestadores de serviços para entes públicos e microempreendedores individuais, os MEIs. Hugo Mota também conversou hoje com o presidente da República, Luiz Inácio Lula da Silva, sobre o reajuste de valor para microempreendedores individuais, os MEIs, e destacou que Lula está sensível à proposta. Da Rádio Câmara de Brasília, Luiz Gustavo Xavier.
2: Trabalho.
3: Ao apoiar a proposta que reduz a jornada de trabalho, Paulo Lemos, do PT, reitera que a bancada do Amapá não apoiou emendas que desidratam o projeto original. O deputado alerta que a população acompanha de perto a posição dos parlamentares sobre o fim da escala 6x1.
2: Na opinião de Paulo Lemos, a redução da jornada semanal é uma demanda da classe trabalhadora que enfrenta rotinas cansativas e transporte público. Segundo ele, pesquisas apontam ampla aprovação popular à medida.
3: Tadeu Venere, do PT do Paraná, convoca os eleitores a pressionar os deputados pela aprovação do fim da escala 6x1. Ele alerta que a comissão especial que analisa a proposta precisa acelerar a votação da matéria original para que o plenário delibere sobre o tema.
2: Tadeu Venere critica a emenda ao texto que prevê compensação a empresas e pode ampliar a jornada para até 52 horas semanais. Ele argumenta que a pressão sobre o Congresso pode garantir mais tempo de descanso e melhor qualidade de vida para os trabalhadores brasileiros.
3: Luiz Carlos Raul, do Podemos do Paraná, questiona os efeitos da redução da jornada de trabalho sobre as micro e pequenas empresas. Ele alerta que mudanças nas regras trabalhistas precisam considerar os impactos sobre os empregadores e a geração de emprego. empregos.
2: Luiz Carlos Auli critica o desempenho econômico e social do Brasil nas últimas décadas e afirma que o país enfrenta dificuldades em indicadores como renda, emprego e segurança pública. O parlamentar também faz críticas à condução das políticas econômicas nacionais.
3: Heloísa Helena, da Rede do Rio de Janeiro, faz um apelo para que o Congresso derrube o veto ao projeto que permite o aproveitamento de trabalhadores concursados no setor elétrico após privatizações. Ela sustenta que esses profissionais possuem conhecimento estratégico para o funcionamento do sistema.
2: De acordo com Heloísa Helena, as privatizações no setor já causaram impactos negativos na Companhia Hidrelétrica do São Francisco. Ela pede que o governo libere a base aliada para garantir o direito dos trabalhadores de forma soberana.
3: Termina agora o jornal Câmara dos Deputados, com trabalhos técnicos de Everson Urani e a apresentação de Márcio Aquiles Sardi e Val Monteiro. Boa noite.
2: Você ouve as notícias do Tribunal de Contas da União. Boa noite.
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2: 10:03.
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4: Aqui na rádio a gente também fala de amor. Você está preparado para a nossa viagem, para a nossa jornada, aos nossos pensamentos, emoções? Mas eu tenho um combinado com você. Não podemos trazer à memória lembranças que não vão nos fazer bem. Traga à memória aquilo que te dá esperança. Vamos viajar juntos, vamos falar de amor. Sam Smith, para começar no ritmo do amor dessa noite. 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

Gloria Stefan por aqui, It's Too Late. Antes, Jota Quest, mais uma vez. Quem pediu essa música pra gente foi a Vivian, final do telefone 3091. Vivian, um beijão pra você. Um beijo também para o Roberto, final do telefone 4099. E a Sheila tá curtindo a nossa programação. Um beijo pra você, Sheila. Ela escreveu: Aninha, vou viajar esse fim de semana e sentirei saudades do programa. Mas você pode ouvir lá na viagem, que tal, Sheila?

Encerrando e muito bem a sequência com Tina Turner, Private Dancer. Depois do intervalo, eu volto pra te fazer companhia. E volto com essa aqui, ó. Boa.

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0: 10:31.
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2: Você já reparou que gente bonita sempre elogia? Gente chique, elegante, sempre tem uma boa palavra. Gente feliz incentiva o outro, fala que ele vai conseguir, que ele é capaz. Gente bem-sucedida também apoia o projeto do outro. Agora, quem não tem nada para acrescentar, sempre tenta diminuir a gente. Repare, extreme, more than words.

O som da Carly Simon, Just Like You Do. Antes, Léo Jaime, Gatinha Manhosa. Cássio, muito obrigada pela participação. Um beijo pra você. Ele manda um beijo para Beatriz, a sua esposa, há 12 anos. Muitas alegrias pra vocês. A Débora também participa no 3499-136-2203. Ela gostaria de ouvir Radio Tax. E hoje eu vou tocar Eva. Já, já. Agora tem José Augusto.

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0: 10h56.
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2: Aqui você pode participar a hora que você quiser. O nosso WhatsApp é o 3499-136-2203. Lá no meu Insta, no Sou Ana Paula Barros, você também pode deixar o seu alô. Você é muito bem-vindo. Bon Jovi, I'll Be Over You. Aproveite a sua noite.

Passando por aqui, Patti LaBelle com Michael McDonald, All My Own. Teve também o Djavan Oceano e quem pediu essa música pra gente foi o José Marcondes. Um beijão pra você, tá, José? E obrigada pela companhia. Beijo também para o Marcelo. Ana, sou motoqueiro, adoro a sua programação. Faço entregas para ganhar um extra. Bom trabalho pra você, Marcelo. Um beijo também para a Ariane, final do telefone 4091. Pera aí que tem mais um. Obrigada pelo carinho, Ariane. E a Fátima manda um abração para todo mundo do supermercado Pague Menos. Obrigada pelo carinho, Fátima.

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11: 11:26.
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13: Às vezes ficamos em dúvida se devemos ser amigo de fulano ou beltrano. Mas quero um conselho: foque naquelas pessoas que te inspiram, pessoas que você admira, que você tem vontade de se parecer. Não naquelas que te irritam, que tiram a sua paciência, que não tem nada para compartilhar com você. Não perca seu tempo, ele é valioso. Look What You've Done, para começar mais uma sequência no ritmo do amor. Jet.

Na programação, Flávio Venturini, espanhola. Antes, Roxette, Listen to Your Heart. Ouça o seu coração. Mas cuidado, hein? Ele é enganoso. O Betinho tá curtindo a gente. Um beijo, Betinho. Final do telefone 2234. A Luciana também tá comigo. Ela manda um beijo para o Roberval, seu noivo. Eles vão se casar em dezembro. Felicidades pra vocês, Lu. E o Baiano, o Velton e o Rones estão na fazenda do Joãozinho curtindo No Ritmo do Amor. Eles participaram aqui no meu Insta, no Sou Ana Paula.

0: dessas coisas, Rit. Muito obrigada porque você curtiu a programação. Você participou no 3499-136-2203. Obrigada pela sua companhia. Aqui você pode deixar o seu alô no 3499-136-2203. Eu gosto demais de apresentar No Ritmo do Amor. Beijo da Ruiva. Fica bem.
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0: meia-noite e 35.
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0: 6:56.
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0: 1h14.
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0: 1h49.
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0: 2h54.
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0: 4 e 3.
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0: 4:21.
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Muito bom dia pra vocês, tudinho, hein? Ei, olha só que beleza, né? Que alegria. Olha nós aqui, Rodrigão e Ximbica, chegando pra alegrar a sua madrugada. E vamos começar mais uma edição do programa Sertanejo Bom Demais, o seu programa de modão. A partir de agora tem muita moda boa, muita alegria, essa festa que vocês gostam por aqui, né? E você que tá ouvindo nós aí, você já pode participar. Nosso zap é o 3357-1549. Você manda aí a sua mensagem, peça o seu modão, mande o seu alôzinho e fique à vontade para participar da nossa festa. Vai ser bom demais da conta. Aqui comigo, meu amigo Ximbica. Aê, Ximbica, bom dia para você, rapaz. Uhul. E Ximbica, hoje é terça-feira, dia 26 de maio de 2026. Hoje é o Dia Nacional de Combate ao Glaucoma e o Dia do Revendedor Lotérico. E Ximbica, vamos começar o programa, rapaz. Então, para abrir o programa de hoje, vocês bagaiam o modão aí pra gente com o Dino Franco e o Moraí, Caboclo Centenário.

melhor do norte de Goiás e o programa Sertanejo Bom Demais. Aqui se acorda ouvindo muito modão, modão dos bons. 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E Ximbica, vamos trazer mais moda aí, né, Caboquim? Escolhe aquela moda boa no capricho e carca aí pra gente.

vocês. É o programa Sertanejo Bom Demais. Se acorda feliz e contente ouvindo muita moda boa aqui na Nova Era, né? Um abraço lá pro Dias Mourão, também o José Gonçalves da Cruz, nossa amiga Denise. Oi, Denise, bom dia pra você. E também o Vicente, rapaz, é o mineiro do ovo, a Ximbica. Ei, beleza pura. E tem mensagem aqui. Bom dia, Rodrigo. Bom dia, Ximbica. Manda um abraço aqui pros amigos caminhoneiros. Aqui é o João Paulo, sempre ouvindo vocês, viu? Ô, valeu, meu amigo João Paulo. Satisfação receber a sua mensagem, rapaz. Abraço aí pra você, pros nossos amigos caminhoneiros, sempre dando essa carona aqui pra gente, que a gente agradece muito. Excelente dia com tudo de bom, viu? Ximbica traz um modão especial aí pro nosso amigo João Paulo, né? O caminhoneiro, os nossos amigos caminhoneiros e também pra todos os nossos ouvintes.

Na Nova Era, o programa Sertanejo Bom Demais, acordando você com muita moda boa, muita alegria, muita diversão. Vocês acham bom vir a gente por aqui, né? E é bom mesmo, né? E a gente deseja que você possa ter um dia muito abençoado, viu? Um grande abraço lá pro Antônio, tá lá no povoado de Placas. Um abraço aí pros nossos amigos de Placas, a Paula Nayara ouvindo a gente aí também. Alô, minha amiga Paula Nayara, bom dia pra você. A Claudiane tá lá no povoado de Funil, um abraço aí pro pessoal de Funil. E o Itamar Avelino também. Alô, meu amigo Itamar Avelino. Tá bonzinho por aí, né, rapaz? E Ximbica, vamos trazer moda pro pessoal, né? Escolhe aquele modão jeitoso e manda aí pra todo mundo.

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1: Gente, é o programa Sertanejo Bom Demais, aqui na Nova Era. Rodrigão e Chimbica fazendo essa festa boa que vocês gostam por aqui, né? E hoje é terça-feira, dia 26 de maio de 2026. Hoje é o Dia Nacional de Combate ao Glaucoma e o Dia do Revendedor Lotérico. E Chimbica, é com você, rapaz. Traz aquele modão jeitoso aí pra gente. 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

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E o programa sertanejo bom demais. Aqui se acorda ouvindo muito modão, modão dos bons. Até às 8 horas da manhã, muito modão e muita alegria pra você aqui na Nova Era. E Ximbica, vamos trazer mais moda, né? Escolhe aquele modão dos bons e carca aí pra gente.

E falar um negocinho pra vocês, é bom demais da conta, né? Acordar cedinho, ligar aqui na Nova Era, programa sertanejo bom demais, muito modão pra você, né? E a gente manda um abraço aqui lá pro Gessival, a Luzia, o Manuelzinho na chácara ouvindo a gente aí também, né? O Cardoso, o Eduardo e também o Vinícius. Abraço pra todo mundo. E tem mensagem aqui. Bom dia, Rodrigão. Bom dia, Chimbica. Manda um modão aí pra gente com o Milionário e José Rico. De longe também se ama. Aqui é o Nonato de Águas Lindas. E tá certo, meu amigão Nonato. Você tá bonzinho por aí, né, rapaz? Obrigado pela participação, excelente dia pra você e participe sempre aí também, viu? E Chimbica, sapeca essa moda aí pra gente, né? Com o Milionário e o José Rico.

muita moda boa aqui pra você, né? E a gente agradece muito a sua audiência aqui no nosso programa. Você possa ter um dia muito feliz, muito abençoado, com muitas coisas boas, né? Vou dar um grande abraço aqui lá pra Perpétua, de São Luís do Norte. Minha amiga Perpétua, bom dia pra você. Um abraço aí pros nossos amigos de São Luís do Norte. O Sandro Jorge tá ouvindo a gente aí também. Meu amigo Sandro Jorge, bom dia. O Gil também tá na escuta aqui do nosso programa. E o Eurípedes tá lá em Bonfinópolis. Um abraço aí pros nossos amigos de Bonfinópolis, né? E Ximica, vamos trazer moda pro pessoal, né? E escolhe aquele modão jeitoso, especial, e manda aí pra gente.

gente, é o programa Sertanejo Bom Demais, aqui na Nova Era, Rodrigão e Ximbica, fazendo essa festa boa que vocês gostam por aqui, né? E hoje é terça-feira, dia 26 de maio de 2026. Hoje é o Dia Nacional de Combate ao Glaucoma e o Dia do Revendedor Lotérico. E Ximbica, é com você, rapaz, traz aquele modão jeitoso aí pra gente.

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8: O mercado do cacau continua entre os assuntos mais acompanhados do agronegócio internacional. Mesmo após fortes altas registradas nos últimos meses, os preços ainda operam em patamares elevados, muito por conta das dificuldades climáticas enfrentadas por grandes produtores africanos. Esse cenário reduz a oferta global e mantém o mercado em alerta. No Brasil, produtores de cacau observam oportunidades de valorização, mas também precisam lidar com desafios como custos de produção e a necessidade de investimento em tecnologia e renovação das lavouras.
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2: Meus amigos da Nova Era, é o programa Sertanejo Bom Demais. Só modando os bons aqui pra você. Olha só que beleza, né? Um grande abraço lá pro Bruno da Avenida Mauá, lá em Porangatu. Meu amigo Bruno, bom dia. Obrigado pela audiência. O Paulinho Fausto tá ouvindo a gente aí também. Bom demais da conta. O Dalmo do Transporte Escolar. Um abraço aí pros nossos amigos do Transporte Escolar. E também a Patrícia da Avenida Paraná. Oi, Patrícia. Bom dia. Obrigado pela audiência. E Ximbica, vamos trazer moda aí pra todo mundo, né? Manda aquele modão dos bons aí pra gente.

Nova Era, melhor do norte de Goiás e o programa Sertanejo Bom Demais, trazendo muita moda boa aqui para você começar muito bem o seu dia. Bom, e às 8 horas da manhã tem para você o Bom Dia Alegria. Muita música boa e muita alegria para você aqui nas suas manhãs da Nova Era. Bom dia com alegria, às 8 horas da manhã, aqui na Nova Era. E Ximbica, vamos trazer mais moda, né? Escolhe aquela moda boa e traz aí pra gente.

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2: Muito bem, meus amigos. É o programa Sertanejo Bom Demais. Rodrigão e Chimbica fazendo essa baguncinha boa que vocês gostam por aqui. Vocês acordam feliz e contente, né? Só que beleza. Abraço aqui lá pro Tião Caminhoneiro. Meu amigo Tião Caminhoneiro. Bom dia pra você. O Sindivaldo tá lá em Januária, Minas Gerais. Ouvindo nós aí, Chimbica. O Vinícius é também o Evangelista. O Quinzinho lá na Fazenda. Meu amigo Quinzinho, bom dia pra você. E também o Emílio. Abraço aí pra todo mundo, né? Tem mais mensagem aqui, ó. Bom dia, Rodrigão. Bom dia, Chimbica. Aqui é o Jairo Eletricista. Rodrigão, roda a música aí pra gente com o Mato Grosso e o Matias. Pedaço de minha vida. Ofereço pra minha esposa, Rosélia, pros meus filhos, a Jaiara, o Juan, o Rauã e pra todos os ouvintes do programa Sertanejo Bom Demais. Excelente dia pra todos nós. Tchau, obrigado e até a próxima. Ô, valeu, meu amigão Jairo Eletricista. Até a próxima, rapaz. Obrigado pela participação. Abraço aí pra você. Abraço pra toda a família também e um excelente dia. Chimbica, vamos trazer a moda aí, né? Com o Mato Grosso e o Matias, pedaço de minha vida.

Sertanejo bom demais, e é bom demais da conta, né? Ouvir a Nova Era, nosso programa, muito modão pra você começar muito bem o seu dia. E hoje é terça-feira, dia 26 de maio de 2026. Hoje é o Dia Nacional de Combate ao Glaucoma e o Dia do Revendedor Lotérico. E Ximbica, vamos trazer moda aí, Caboquinho. Escolhe aquele modão dos bão e manda aí pra gente.

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2: Na Nova Era, o programa Sertanejo Bom Demais. Pra você acordar feliz e contente, ouvindo muita moda boa aqui com a gente, né? Um abraço lá pra Urinice, tá na escuta aqui do nosso programa. Minha amiga Urinice, bom dia pra você. É o Isaías, o profeta. Alô, meu amigão Isaías, bom dia pra você. O Marcão Caminhoneiro, gente boa demais da conta. Um abraço aí pros nossos amigos caminhoneiros. E também a Helenice, tá lá em Águas Lindas ouvindo nós aí. A gente agradece muito. Chimbica, anda aquela moda boa, especial aí pra todos os nossos ouvintes, né?

Nova Era e o programa Sertanejo Bom Demais. Comigo, Rodrigo Rocha, e com meu amigo Chimbica, e claro, com você, amigo ouvinte da Nova Era, sempre aqui na sintonia do nosso programa, né? E a gente agradece muito a sua audiência aqui no nosso programa. Até às 8 horas da manhã, muito modão e muita alegria pra você aqui na Nova Era. E meu amigo Chimbica, vamos trazer mais moda aí, né? Escolhe aquele modão jeitoso e traz aí pra todo mundo.

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3: 7:04.

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2: A Nova Era, o programa Sertanejo Bom Demais. Só moda boa pra você acordar feliz e contente, né? Só que beleza. E um grande abraço aqui lá pro Daniel Padeiros, nossos amigos padeiros, o Almeida Sobrinho ouvindo nós aí também, né? O Nego Gato, rapaz, tá lá na chácara. Meu amigo Nego Gato, bom dia pra você. A Maria Queiroz e também o Afonso. Abraço pra todo mundo. Tem mais mensagem aqui. Bom dia, meus amigos Rodrigo Chimbica. Aqui é o Manuel, na fazenda, ouvindo vocês. Gostaria de ouvir o modão aí com Zezé de Camargo e Luciano. Linda, linda. Ofereço pra vocês dois e também pra todos os ouvintes do programa Sertanejo Bom Demais. Abraço pra vocês. Ó, oh, beleza, pura. Abraço pra você também, meu amigo Manuel. Tá lá na chácara ouvindo a gente, né? E a gente agradece muito. Tudo de bom. Excelente dia. E Chimbica, é com você, rapaz. Se esbagar esse modão aí pra gente, né? Com Zezé de Camargo e o Luciano. Linda, linda.

meus amigos da Nova Era, é o programa Sertanejo Bom Demais. Muita moda boa aqui pra você começar muito bem o seu dia. 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E Ximbica, vamos trazer mais moda aí, pessoal, né? Escolhe o modão jeitoso no capricho e traz aí pra gente.

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2: Gente, que beleza! É o programa Sertanejo Bom Demais. Você acorda feliz e contente ouvindo muito modão por aqui na Nova Era, né? E hoje é terça-feira, dia 26 de maio de 2026. Hoje é o Dia Nacional de Combate ao Glaucoma e o Dia do Revendedor Lotérico. Chimbica, vamos trazer mais moda, Caboquinho. E escolhe aquele modão dos bão e manda aí pra gente.

melhor do norte de Goiás e o programa Sertanejo Bom Demais, trazendo muita moda boa aqui pra você começar muito bem o seu dia. Até às 8 horas da manhã, muito modão e muita alegria pra você aqui na Nova Era. E Ximbica, vamos trazer mais moda, né? Escolhe aquela moda boa e traz aí pra gente.

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2: Gente, que beleza! É o programa Sertanejo Bom Demais. Rodrigão e o Ximbica trazendo muita moda boa, muita alegria, muita diversão aqui pra você na Nova Era, né? Abraço lá pro Edivan, meu amigo Edivan, bom dia. É o Padeiro Rênero vindo a gente aí também, né? O Sebastião lá do Monte Alto, meu amigo Sebastião, bom dia pra você. E também o compadre Brandão lá em Águas Lindas. Abraço pra todo mundo. E tem mensagem aqui. Oi, bom dia, Rodrigo. Bom dia, Ximbica. Sou a Sebastiana. Gostaria de ouvir aí com Gino e Geno, Diplomado. Ofereço pra você, pro Ximbica, pro Lio Caminhoneiro, pro Sansão Cowboy, pra Alice Vitória, também o Antônio Birubiru, o Marcão, seu Luiz, pra Dona Leda também, pra Maria Helena, pro Silvio Pereira, pra Dona Lena na Fazenda Riacho Frio, seu esposo Geraldo e pra todos que gostarem da moda. Tchau, obrigado. Opa, tchau, obrigado. Minha amiga Sebastiana, Bastiana, você acordou cedinho, tá ouvindo nós aí? E a gente ficou feliz e contente por aqui, viu? Abraço pra você, um ótimo dia e um abraço aí também pro seu Adailton, que é o seu esposo, né? E Ximbica, é com você, rapaz. Carca a moda aí pra gente, né?

gente é bom demais da conta, né? Acordar cedinho, ligar aqui na Nova Era, ouvir o Rodrigão, Chimbica, muito modão. Você acorda feliz e contente? Um grande abraço lá pro Divino, meu amigão Divino. Bom dia, obrigado pela audiência. A Socorro tá ouvindo a gente aí também. Minha amiga Socorro, bom dia pra você. O Felipe, alô Felipão, tá lá na fazenda. E também o Natanael, lá de Barro Alto. Um abraço aí pros nossos amigos de Barro Alto. Seu Chimbica, manda aquele modão especial aí pra todo mundo.

0: É isso aí, meus amigos, e assim nós vamos encerrando mais esta edição do programa Sertanejo Bom Demais, aqui na Nova Era, nesta terça-feira, dia 26 de maio de 2026. Agradecendo muito a você, amigo ouvinte da Nova Era, estar sempre aqui com a gente, né? Participando, prestigiando nosso programa e ajudando a gente a fazer o melhor programa de modão aqui do seu rádio. Muito obrigado, meu amigo Chimica. Bom, a gente vai ficando por aqui, desejando para você uma terça-feira com muitas bênçãos, saúde, prosperidade, tudo de bom, né? E a gente volta amanhã, às 5 da manhã, com muito mais modão e muita alegria pra você, aqui na Nova Era. Tchau, minha gente!
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7: Nova Era 8:03.
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2: Nova era. Oi, bom dia. E eu cheguei por aqui pra alegrar a nossa manhã de terça-feira, 26 de maio de 2026. Eu já começo o nosso dia com essa frase maravilhosa, como dizem por aí. Quem tem sol dentro não se abala com as tempestades por fora. Que hoje você brilhe, mesmo que o sol esteja nublado. Um ótimo dia pra você que está no trabalho, pra você que está a caminho do trabalho. Meus amigos da Zona Rural, um ótimo dia pra você em qualquer canto desse planeta lindo chamado Planeta Terra. Muito prazer, eu sou a Lê Rodrigues, te faço companhia até às 11 com muita música, boa, promoções e, claro, muita alegria nessa manhã de terça-feira. Conecte-se comigo no 62-3357-1549. Mande a sua música, mande o seu alô, compartilhe conosco a sua mensagem de bom dia. E por aqui é com muita alegria atender você. 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E vamos de música para começar com o pé direito, com muita alegria, com animação. Vamos de Bruno e Marrone, Banda Calypso, Porque Choras. 8:06. E a gente já começa a nossa manhã com muita alegria. Um ótimo dia para você. Seja bem-vindo no seu Bom Dia Alegria.

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2: 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A sua manhã com muito mais alegria por aqui comigo no comando até as 11.
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2: Oi, gente, meu muito bom dia pra você que está sintonizando agora. Que bom ter você aqui pra me fazer companhia até as 11. Por aqui, muita música boa, promoções e, claro, com a tua presença ainda, fica muito mais melhor a nossa programação, tá? Seja bem-vindo ao Bom Dia Alegria. E a gente começa aí o Bom Dia Alegria falando das promoções que tá rolando solta por aqui. 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Mais facilidade pra gente na cozinha. É, isso é ótimo demais. Mas vamos curtir aí a primeira parte do astral, pra você que gosta de andar informado, os acontecimentos aí dos signos do zodíaco. O astral de hoje, atenção para quem é do signo de Áries, Wagner Camargo, Vanilda, Djalma Marques, Touro, Luciano, Reginaldo, Flávia Amadeu. Signo de Gêmeos, Júnior, Gilberto, eu também sou, gente. Se você é do signo de Gêmeos, também manda para cá para mim, tá bom? Câncer, Sidislene e Noel Lopes. Lembrando, você que ainda não mandou seu signo para cá, pode mandar. E é muita alegria eu te fazer a chamada todas as manhãs por aqui. E já tem muita gente participando, gente, tá? Tem muita gente aqui participando. Deixa eu ver quem tá por aqui. Quem já mandou áudio pra gente pedindo música.
7: Oi, Ney, muito bom dia.
2: Oi, bom dia, Dilson.
7: Eu sou Marcos de Afogados.
2: Coisa boa.
7: Aqui no som da Nova FM. Eu gostaria de ouvir aí o som com calcinha preta, Paulinha.
2: Olha só.
7: Eu quero mandar pra toda a galera de Afogados, pra todos os ouvintes que tá ligadinho aí no som da rádio, valeu? Abraço, tchau.
2: Um abraço pra você, meu amigo. Que boa pedida, hein? Que música linda, Dilson Marques. Seja muito bem-vindo, sempre, sempre muito bom ter a sua companhia aqui. Um abraço a toda a galera aí de Afogados de Ingazeira, Pernambuco, tá bom? Feliz terça-feira pra você, meu amigo. Deixa eu ver quem tá por aqui. A Fernanda já tá por aqui. Fernanda, bom dia, minha linda. Como é que você tá? Tranquila? Tudo jóia? 100%. Ela já tá aqui, já mandou aqui a frase premiada. E mandou o print aqui, gente. Tava me curiando a Fernanda. Vocês sabem que consegue ver aqui pelo site, né? Da rádio. Você consegue me ver aqui ao vivo, a minha feiura, né, gente? E a Fernanda gosta de tirar print, ficar mandando aqui. E ela só tira print no ângulo ruim, viu, Fernanda? Ah, não, Fernanda. A gente fica parecendo um jacaré, minha gente. É verdade. Ai, um beijo pra você, minha linda. E suas filhinhas, tá bom? Toda a sua família. É, deixa eu ver quem tá por aqui também, minha amiga Raimundinha.
12: Bom dia, minha linda.
2: Tudo bom bem? Dia, princesa.
12: Se der, passa um hino aí pra mim com a Maria Marçal.
2: Certo.
12: Se não fosse Deus.
2: Daqui a pouquinho.
12: Tenha um dia abençoado por Deus.
2: Pra você também, minha linda.
12: Tô com Deus, um abraço.
2: Que coisa.
12: Você tá bem?
2: Tô bem, graças a Deus. Tô muito bem. E você? Que bom, viu, ter a sua companhia. Feliz terça-feira pra você. A Lala também já chegou por aqui. Bom dia, princesa. Que a sua manhã comece serena, fortalecida pela fé e guiada por um propósito claro. Toca essa música. Foi por uma tela. Henrique e Juliano, minha amiga Lala, já tá por aqui. Muito obrigada pela mensagem. Eu tô um pouco meio ruim com a gripezinha braba, tá, gente? Mas vamos que vamos, né? Vamos que vamos. Amanhã tá apenas começando e eu aqui, você aí, nós todo mundo junto, misturado. Aí rumo a uma programação alegre, maravilhosa e cheia de música boa. A Vanilda também já tá por aqui. Deixa eu ver o que a Vanilda mandou pra gente.
13: Bom dia.
2: Bom dia.
13: Tudo bem, Lênis? Lênis, roda uma música boa pra nós aí. Roda um Trio Parada Dura, Não Quero Piedade, tá bom?
2: Trio Parada Dura.
13: Obrigada, viu? Tenha um bom dia. Deus te abençoe muito.
2: Toda a galera aí. Daqui a pouquinho, minha amiga Vanilda, eu rodo a sua música. Geralmente a primeira Primeiro bloco é abertura, a segunda é promoções e alguns pedidos de ouvinte. Por aí a gente vai seguindo o ritmo de que vocês vão chegando, tá, gente? Eu vou seguindo o ritmo das que vão chegando até... E uma feliz terça-feira pra vocês. Vamos de música por aqui. Meu amigo Edilson Marques pediu Calcinha Preta, Paulinha, tá oferecendo pra todos os ouvintes da Nova Era também. Pra o povo lá de Afogados, Gingazeira, Pernambuco. E vamos de música, gente. Depois eu volto com promoções aqui do supermercado Morenta. E claro, muito mais participação e muito mais música boa pra vocês, tá bom? Um ótimo dia.
14: 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E está no ar mais um Bom Astral Segundona. Tudo de bom, né, Kel?
15: É isso aí, Cido. Bora começar mais um Bom Astral. E
2: Segundona?
15: Com ele, que é de Ares, né?
2: Esse astral tá
15: Olha,
2: doido.
15: Ares, vai ser difícil se desligar das responsabilidades nas primeiras horas da manhã. E as demandas domésticas podem tomar mais tempo do que você gostaria. Os astros apontam incertezas, chateações e vibes confusas no convívio familiar. O número pra hoje é o 10 e a cor é o magenta.
14: Atenção, touro. Logo cedo, a dica é pegar mais leve em tudo e se poupar de aborrecimentos. Esqueça tretas, mágoas antigas e procure prestar mais atenção nos sinais do seu corpo, pois seu pique tende a oscilar. Para o seu alívio, a tarde será mais acolhedora. Número 2, cor azul.
15: Agora você, gêmeos, atenção! Os astros deixam o clima confuso e alertam que gastos impensados podem virar uma bola de neve. Ó, fuja das tentações dos sites e vitrines e esconda o cartão. Contratempos e tensões emocionais podem afetar a sua energia. Ainda bem que eu não sou de gêmeos, porque esconder o cartão pra mim é complicado. O número é o 33 e a cor é o creme.
14: Atenção, você que é de câncer, procure se concentrar mais no serviço e tenha cautela para não levar probleminhas pessoais ou amorosos para o ambiente de trabalho. Tensões e mágoas podem mexer com seu pique logo cedo, hein? Toma cuidado. Número 19, cor vermelho.
15: E daqui a pouco a gente volta com mais previsões para o seu horóscopo aqui no Bom Astral. Para quem é leão, virgem, libra e escorpião.
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1: 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Oi, gente, voltei por aqui com muito mais música pra você.
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1: Bom dia pra você. Você quer saber se eu tô animada? Vai uma dica aí, viu? Essas aberturas, esses toquezinhos que vocês ouvem sempre antes de eu entrar com essa trilha, geralmente a gente fala bem animado nela, né? E quando a gente não tá animado, a gente não fala nada. E ela passa batido, viu, gente? É segredo de locução, tá? 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

0: 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E deixa eu ver, quem já tá por aqui com a gente é o meu amigo José Lourenço. José Lourenço, bom dia, como é que você tá, meu amigo? Tudo jóia, tranquilo? Bom dia, gostaria de ouvir uma música de Raça Negra. Ofereço especialmente pra você e todos os ouvintes da Nova Era. É qualquer uma de Raça Negra, José Lourenço? Muito bom dia pra você, feliz terça-feira, meu amigo. A Cidilene também já tá por aqui. Seu dia tem as mãos de Deus para te sustentar, o sorriso de Deus para te iluminar, as palavras de Deus para te guiar e o amor de Deus para todos sempre te abençoar. Que mensagem linda, amém, viu? Cidilene, um bom dia para você, princesa. Muito, muito obrigada pelo carinho e pela tua companhia todos os dias, tá? Muito bom ter você aqui. É, quem tá por aqui também é Sara e David, né? Bom dia pra vocês, tudo bem, meus amigos? Como é que vocês estão? Feliz terça-feira pra vocês. A Sara e David, da Fazenda Barroso, Rio das Almas. Manda um bom dia pra todos os ouvintes e pra todas as equipes da Rádio Nova Era. Muito obrigada, minha linda. Um bom dia pra você também, toda a sua família. E muito obrigada pela companhia, tá? Feliz terça-feira pra você. Vamos de mais música por aqui. Tem a segunda parte do astral, gente. A segunda parte do astral. Eu gosto de prestar atenção no que o astral fala, sabe? É, a segunda parte do astral, atenção, quem é do signo de Leão, José Lourenço, G. Bonfim, Raimundinha, Gretzana, Virgem, Lidiane, Diego, Lázaro Gomes, Maria Bispo, Jânio Ferreira, Libra, Lala, Rogério, Escorpião, Ana Cláudia, Cleuve Guimarães e Ana Paula. Presta atenção no astral, viu, gente? O astral fala sempre verdade. 8 horas e 59 minutos por aqui. Feliz terça-feira pra vocês.
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2: Continuamos por aqui, Kelzinha.
3: Vamos lá, Cidos. Seguimos com mais previsões pro seu horóscopo.
2: Manda,
3: chegou sua vez, hein?
2: Bom.
3: Ah, o bom, né? Leão, atenção, Leãozinho. Olha, hoje você vai dar aquele show de comunicação, gentileza e simpatia. Olha, agradando e cativando todo mundo à sua volta.
2: Ai, ai, ai.
3: Tá todo simpático hoje, né, Cido?
2: Olha, eu nem me esforço.
3: Sua habilidade pra argumentar e convencer fica tinindo e você vai se entrosar muito bem com os colegas. O número hoje é o 24 e a cor é o azul.
2: Deixa eu falar pra você que é de Virgem. Período oportuno pra você se destacar e faturar. Suas iniciativas podem trazer excelentes resultados, ainda mais para o seu bolso. Hoje o clima é de tranquilidade e equilíbrio, só não baixe a guarda quando sua energia pode dar uma caidinha. Número 26, cor preto.
3: Agora com você, Libra. Atenção, Librinha. A lua promete deixar suas qualidades e os seus talentos tinindo. Sinal de que você tem tudo pra se destacar no serviço e pode ganhar elogios da chefia. Novos horizontes se abrem e há chance de começar algo que pode trazer muita realização. Hoje o número é o 47 e a cor é o lilás.
2: E você de Escorpião, aproveite para repensar certos hábitos, cuidar com carinho do seu corpo e reabastecer suas energias. O período será indicado para encerrar ciclos, resolver coisas pendentes e encontrar soluções para assuntos que se arrastam. Número 19, cor salmão.
3: E daqui a pouco a gente volta com as últimas previsões para o seu horóscopo.

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2: 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A sua manhã com muito mais alegria por aqui. Cola comigo, bebê.
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2: 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Deixa eu ver quem tá por aqui com a gente. Quem chegou aqui é meu amigo Cláudio Rosner. Bom dia, como é que você tá? Tudo bem? Drogaria Badia te deixa mais saudável todos os dias, já com a frase premiada e certíssima, tá? Já está participando, desejo boa sorte, tá? E pediu a música aí, Manda aí Folha Seca, com Amado Batista. Um ótimo dia pra você, meu amigo. Deixa eu ver quem tá por aqui. O Reginaldo. Bom dia, Regi, como é que você tá? Tudo bem? Tudo jóia? Tô colado, bebê, tô colado na melhor do Ibope, é isso aí, que coisa boa, hein? Diego, bom dia, como é que você tá, meu amigo? Um ótimo dia pra você, um beijo bem grandão pra essa cidade linda, maravilhosa, Goianésia. O Diego falou, gente, bom dia pra você, viu? O Diego falou que ele tá com uma gripe tão braba, parece que ele levou uma taca de peão. Tá todo dolorido. Ô, Diego, que dó, viu? Mas é assim mesmo, essa gripe amolece a gente, né? Mas Deus te dê melhora, tá? Que você possa melhorar e ficar bem animado, porque realmente gripe derruba a gente, né? Um beijão bem grandão pra você, muito bom ter a sua companhia aqui. A Eliane Duarte por aqui, bom dia, bebê. Quero participar da promoção Drogaria Badia, te deixa mais saudável todos os dias. Que Deus abençoe sempre vocês, amém, muito obrigado pela sintonia. Gente, olha, e realmente... 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A Drogaria Badia fica ao lado, na Rua Goiânia, ao lado do Marconi Supermercado Vila União. 9:21 por aqui. Vamos de mais música. Cola em mim que é sucesso, tá bom? Um ótimo dia pra você. E tem a última parte do astral, gente. Eu ia esquecendo. Atenção para quem é Sagitário: Bruno Garcia, Daniele, Capricórnio, Natália Guiar, Leandro, Aquário, Paula Nayara, Meire Lisboa e Peixes, Cida Borges e Júlio César. Essa é a última parte do astral de hoje, tá? Fica atento aí, você que gosta de andar bem informado aí nos signos do zodíaco, presta atenção. Um ótimo dia.
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0: chegou a sua vez, Sagitário. Olha, Sagita, período positivo e harmonioso, ideal para você socializar, conhecer gente nova e ampliar as amizades. A sua capacidade de liderança e o seu espírito de colaboração vão ficar mais evidentes no ambiente de trabalho e você pode conseguir objetivos que há tempos vem perseguindo. Seu número para hoje é o 60 e a cor é o creme.
1: Chegou sua vez, Capricórnio. Você terá mais espaço para mostrar suas competências e pode carimbar o passaporte para uma promoção. As melhores energias estarão concentradas a partir da tarde. E você contará com vitalidade abundante para fazer tudo o que planeja. Número 59, cor rosa.
0: Agora é com você, Aquário. Atenção, novos horizontes se abrem e o dia pode reservar excelentes notícias para quem quiser sair da zona de conforto. A lua dá sinal verde para você começar um projeto, trabalho ou curso diferente. Você pode também encontrar o que faltava na sua vida. Que coisa boa, né? O número é o 23 e a cor lilás.
1: E agora chegou a sua vez, Kelzinha. Peixes. Vibes transformadoras marcam presença, mas não tenha receio de mudanças. Você pode aproveitar para cortar hábitos e manias que não colaboram com sua qualidade de vida. O momento é indicado para fazer um detox. Legal, né?
0: Bom.
1: Número 37, cor amarelo.
0: Eu vou ter que fazer dieta?
1: Eu acho que é uma boa ideia ou não? Não, você tá linda. Eu tô, não se fala de dieta pra mulher. Que isso? Para com isso.
0: Olha, essas foram as previsões de hoje pra você.
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8: 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Ei, por aqui comigo com muita música boa e a sua participação, é claro.
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8: 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É, o celular ficou doidão aqui, quase me deixa na mão. Meu amigo Reni mandou um áudio aqui, deixa eu ver o que ele mandou aqui pra nós rapidão.
10: Olá, bom dia.
8: Bom dia, Reni.
10: Eu gostaria de ouvir a música de Christy Halpe,
8: olha,
10: em Nova York.
8: Que
10: queria participar na promoção Drogaria Abadia, que te deixa mais saudável todos os dias.
8: Certinha essa frase, meu amigo. Desejo uma feliz terça-feira pra você e desejo que você leve esse prêmio, porque tá bom demais, né? Ótimo dia pra você. Então vamos de mais música por aqui. 9:37. Daqui a pouco eu volto, tá bom? Com mais música pra você. Feliz terça-feira.
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14: Drops do Pet chegando com uma curiosidade felina que é pura demonstração de vínculo. Quando o gato se esfrega nas suas pernas, nas mãos ou até no seu rosto, ele não está pedindo carinho. Os gatos possuem glândulas que liberam feromônios e, ao se esfregarem, eles marcam aquilo como parte do ambiente seguro deles. Em outras palavras, é o jeito felino de dizer: você é do meu grupo. Esse comportamento também ajuda o gato a se sentir mais tranquilo e confiante. É uma forma silenciosa, mas muito forte de demonstrar afeto.
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Quem tá por aqui participando com a gente é o Valmir e o André, lá na manutenção da AgroRubi, não é mesmo? Valmir, bom dia pra você, André, que bom ter a companhia de vocês aqui, tá? Eles pediram uma música, não especificaram qual música, deixaram ao meu gosto, como sempre, né? É uma tarefa difícil que às vezes ouvintes deixa a gente escolher uma música ao nosso gosto. Apesar de que meu gosto é bem refinado, é claro, né, gente? Mas eu vou tocar uma música aqui pra vocês, Mentes Tão Bem, na voz de Zezé de Camargo e Luciano, tá? Espero que vocês gostem. A minha amiga Lala também pediu aqui pra mim tocar uma música. Aliás, ela já pediu, gente. É, foi por uma tela. É porque eu tô tão assim que ela sempre pede pra mim tocar também ao meu gosto. E quem tá por aqui também é a Lídia. A Lídia, lá em Minasul, sintonizada com a gente. Lê, cadê a enquete que você colocou hoje? Eu não trouxe enquete, Lídia. Ela acha ruim, gente. Um beijo pra essa cidade linda, maravilhosa, Minasul. Um beijo pra você, minha amiga. Muito bom ter você aqui todas as manhãs. Gente, que coisa boa. Quando chega final de semana, quando dá domingo, eu falo assim, nossa, amanhã eu tô lá no Bom Dia Alegria. Gosto muito de receber as mensagens, os áudios de vocês, as participações nas enquetes e das promoções, é claro, né? Eu quero mandar um alô especial ao meu amigo Aurelino, né? O Aurelino, sempre sintonizado com a gente, aqui também lá em Mara Rosa. Um abraço pra você, muito obrigada pela companhia. E você também que deseja mandar aí o seu alô, oferecer uma música, conecta aqui no 62-3357-1549. Cola com a gente que é festa, viu? Vamos de mais música por aqui, 10 horas em ponto, viu, gente? Tá passando rápido. Vamos de mais música pra alegrar a nossa manhã. Um ótimo dia pra você.

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4: 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Vem comigo por aqui até às 11 com muita música.
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4: 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Quero mandar um alô especial a Ana Ju, que está lá no Rosenpark, sintonizada com a gente. Tá arrumando a casa, de boa, tranquila, tomando um banho gelado de mangueira. Essa hora, Ana Ju. E tá ligadaça aqui na programação. Pediu pra eu tocar aqui qualquer música aqui de Henrique e Juliano. E daqui a pouco eu toco pra você. Calma aí, tá? Esqueceu da enquete, né, Lene? A enquete, a Lene esquece de tudo. Ah, Naju, não, porque tem dias que eu trago enquete, tem dias que eu não trago nenhuma enquete, gente. E todas as vezes que eu não trago a enquete, as pessoas me cobram muito mesmo, né? O Diego falou que acha muito legal quando eu trago uma enquete, ele acha interessante, ele sempre participa. Aí quando eu não trago, ele fica murchinho, ele falou. Mas calma, amanhã tem mais, eu trago pra você, tá? 10 horas e 16 minutos por aqui. Vamos ouvir a dica da Aninha na cozinha hoje. Ela tem uma receita maravilhosa. E quem sabe daqui a pouco eu volto com mais música pra você, tá bom? Um ótimo dia pra você. Feliz terça-feira.
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7: Amigona, o prato de hoje aqui no Aninha na Cozinha, ele é completo e você não precisa fazer mais nada, só a kafta. Vamos precisar de 500 gramas de carne moída, uma colher de sopa de salsinha picada, uma colher de sopa de folhas de hortelã picadas também, uma cebola descascada e picada, suco de um limão, um dente de alho descascado e amassado, uma colher de chá de pimenta síria. Se você não tiver, pode usar a pimenta do reino mesmo. 2 colheres de chá de sal, palitos de churrasco e azeite a gosto. Em um recipiente, coloque a carne moída, a salsinha, as folhas de hortelã, a cebola, o alho, a pimenta, o suco de limão, o sal e misture. Cubra com filme plástico e leve à geladeira por 30 minutos. Depois, pegue um pouco de carne e modele no palito de churrasco. Repita o processo com toda a carne e reserve. Enquanto isso, na sua frigideira, coloque um fio de azeite e leve ao fogo médio para aquecer. Depois, coloque a kafta na frigideira, frite ela e depois é só servir. Enjoy!
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3: É isso aí, bom dia com muito mais alegria pra você. Deixa eu ver quem tá aqui, gente. É um aviso importante. Tem uma cachorrinha, acho que é da raça Shih Tzu, né? Aquelas cabeludinhas, toda fofinha. Ela tá perdida ali aqui na Avenida Transbrasiliana, número 99. Ali fica quase em frente à padaria Pichote, né? A pessoa que escreveu aqui. O nome dela é Solange. Se alguém aparecer, entre em contato com ela aqui pelo número 94-9193-4446, tá? O número é 94-9193-4446. Ela tá ali na Avenida Transbrasiliana, no número 99, ali em frente à padaria Pichote, né? O nome dela é Solange. Apareceu uma cachorrinha lá, bem cuidadinha, com uma gravatazinha. Não deu pra ver a gravata, mas é uma cachorrinha que deve ter sumido da casa de alguém e tá perdida por aí, tá? Quem for o dono, pode ir lá na Solange, na Avenida Transbrasiliana, número 99, em frente à padaria Pichote. Cidinha, bom dia, tudo bem? Como é que você tá? Ela tá falando que lá é no centro. No centro de Uruaçu. Então, por favor, quem souber quem é o dono, pode ir lá nesse endereço que a cachorrinha tá lá, gente. Uma gracinha. Deve estar perdida. Eu quero mandar um alô especial aqui à minha amiga Margarete, que tá sintonizada ali no São Vicente. Sintonizadíssima na programação. Também a Fiamma Fernandes aqui no centro, né, da cidade, participando com a gente. Muitas pessoas conectadas com a gente. Alguns não mandam mensagem, outros mandam mensagem. E que bom ter vocês aqui, gente. 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Então não perca tempo, Alves Credit, sabor e facilidade para você. 10:36 por aqui, a gente vai ouvir agora Thalita Roberto e Maria Massal, Se Não Fosse Deus, uma música gospel, e a pedido da minha amiga Raimundinha. Ofereço também a música para quem gostar, tá bom? Vamos de mais música por aqui, daqui a pouco eu volto. Depois da dica da Casa Design. Um ótimo dia pra você.
5: Casa e Design.
6: Casa e Design. Objeto decorativo é como tempero. Na medida certa faz toda a diferença. O erro mais comum é espalhar peças pequenas por todos os cantos. Isso polui o visual e tira a sensação de organização. O ideal é criar composições. Agrupar livros, vasos, velas ou peças decorativas em bandejas ou superfícies específicas deixa o ambiente mais harmônico. Quando existe equilíbrio, os objetos ganham mais destaque e a casa fica mais elegante.
4: Casa e Design.
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Tem momentos na vida que a gente não consegue explicar, apenas sentir. Momentos que tocam mais fundo, que

0: isso acontece, algo se transforma dentro da gente. A gente sai mais leve, com mais fé, com mais sentido para continuar. E aí a gente começa a entender. Tem coisas que não são só apenas momentos. São marcas que ficam para sempre na nossa memória e nos nossos corações. Chegou o fim de mais um Bom Dia Alegria por aqui, né? A hora de ir embora é sempre meio chata, né, gente? É muito bom ficar com vocês aqui durante a manhã. Isso é bom demais. Mas amanhã estarei de volta. Fique agora com o Jornal Virou Notícia. E amanhã, se assim Papai do Céu permitir, estarei aqui com vocês. Temos encontro marcado às 8, sempre de segunda a sexta, tá? Fiquem com Deus. Feliz terça-feira pra você. E tchau, tchau.
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4: O Flamengo entra em campo hoje às 21h30 pela Copa Libertadores da América. A partida será contra a equipe do Cusco, jogo que acontecerá no Maracanã. No Peru, o Flamengo venceu lá por 2-0. Com 13 pontos, o Flamengo garantiu a classificação em primeiro lugar no Grupo A da Libertadores. E agora, mira outro objetivo, ser líder geral da fase de grupos e poder decidir em casa os jogos do mata-mata. Independiente de Rivadavia e Rosário Central, ambos com 13 pontos, são os concorrentes.

0: rubro-negros. Hoje à noite, outro brasileiro entrará em campo. O Mirassol, às 19 horas, jogará contra o Lanús na Argentina.
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1: Onze e três minutos, hoje é 26 de maio de 2026. Sejam bem-vindos ao Jornal Matinal de segunda a sexta-feira. Sejam bem-vindos ao Virou Notícia. E participe conosco através do telefone no nosso WhatsApp. Conecte conosco através do número 62-3357-1549. Quer mandar sua bronca, sua reclamação, sua denúncia? Envie no nosso WhatsApp 3357-1549. 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O Virou Notícia vai com você até as 12 horas. Inclusive hoje receberemos a presença da secretária municipal de meio ambiente, Ângela Montinho, que vai falar sobre a semana do meio ambiente, que vai tratar também sobre a taxa do lixo, que é chamada como taxa de recolhimento pelo governo. Que começou a chegar as guias, né, enviadas pela prefeitura, que chega na casa dos ouvintes, e a gente repercute isso e muito mais. Para você que quer mandar sua dúvida, seu questionamento, nos envie através do WhatsApp, que a secretária vai estar respondendo conosco. E eu já trago a Dilma Brito para dar o seu alô de bom dia e cumprimentar os nossos ouvintes. Seja bem-vindo, Dilma Brito.
2: Bom dia, Jonathan. Bom dia aos ouvintes. Eu já iniciei aqui mandando um bom dia especial para Fernanda, que está ligadinha direto do Recanto da Serra, sempre nos acompanhando, né?
1: Obrigado, Fernanda.
2: Obrigada, Fernanda. Obrigada, Cidinha. Todos vocês que estão ligados conosco. Você falava aí da secretária do Meio Ambiente. Daqui a pouquinho a gente vai estar falando com ela ao vivo aqui na Nova Era. E ontem nós trouxemos aqui uma bronca, né?
1: Sim.
2: Lá da Água Branca.
1: Queimadas,
2: e aí,
1: né?
2: Vamos repercutir também esta bronca com a secretária. Ontem falei que tinha uma outra bronca também. Esta outra bronca é lá da região ali do lago, Serra da Mesa, ali às margens do lago, no Portal das Águas, né? O condomínio Portal das Águas. Tem dois condomínios com esse nome. Daqui de Uruaçu indo para lá, é o segundo, se eu não estou enganada, é o segundo onde eles colocaram uma lona ali na entrada. E o pessoal está intrigado com o volume do som que eles utilizam, principalmente final de semana, que são os dias que muitas pessoas vão para descansar. A gente falou ontem, né, que a pessoa tem o direito de ouvir o som, quer colocar um pouquinho mais alto, coloca, mas tudo tem um limite. O problema é que eles estão ultrapassando esses limites, Jonathan. E aí, se eles chegam para falar para a pessoa, para pedir, inclusive com educação, a pessoa acha ruim. Muitas pessoas me disseram que às vezes vai lá pedir para abaixar ou para não colocar daquela altura, eles abaixam no momento, mas no outro dia faz do mesmo jeito, coloca no 12, como diz o outro, né? Então, o direito da gente acaba onde começa do outro. E aí eu peço a você aí do Portal das Águas, se estiver nos ouvindo, vamos colaborar aí com os moradores, meu irmão. Você tem sim o direito de ouvir, porque muitos falam assim, Jonathan. Poxa, se eu tô na cidade, o cara reclama, fala, vai lá pro mato, vai pra beira do lago pra ouvir. Não, ele pode ouvir até na cidade. Só que tudo tem um limite permitido.
1: E horário, né?
2: E horário. Não é porque tá lá na beira do lago que vai incomodar. Ali tem muitos moradores, inclusive idosos, né? Pessoas com comorbidades. E aí a gente tem que ter essa consciência, tá bom? Eu vou pedir pra vocês aqui no rádio. E aí se não resolver, a gente vai ver com o pessoal responsável por isso aí, mas eu acredito que esse pessoal, se estiver ouvindo, vai nos ouvir, né? Vai ter um pouco mais aí
1: de responsabilidade,
2: de consciência,
1: né? A gente vive em sociedade e tem regras, né?
2: Certeza.
1: Para quem gostaria de buscar outras medidas, tem um código de postura na Prefeitura Municipal, lá liderado pela Nádia, tem a sua equipe lá de colaboradores e também a Polícia Militar que atua, né, nessas situações aí de som e perturbação ao sossego.
2: Tem multa, né?
1: Inclusive gera TCO, né? Uma situação. E fica desagradável o clima entre os vizinhos, né?
2: E se essas pessoas chegaram ao ponto de reclamar pra gente aqui na rádio, é porque eles não querem tomar outras medidas.
1: Sim,
2: mais
1: concordo.
2: Drásticas, né? Por isso eles pedem pra gente pedir pra vocês, tá? Porque aí se não resolve, vai ter que ir lá na polícia, vai ter que ir no código de postura, aí é pior.
1: Gera TCO, inclusive.
2: Transtorno.
1: E fica difícil entre os vizinhos o convívio depois. Eu acho que é melhor encontrar um meio caminho nisso aí, um meio termo. E ter consciência, né? Que ninguém vive sozinho, gente. Mesmo sendo um condomínio, lá é um condomínio de pessoas, né? As regras estão em todos os lugares. Eu ouvia um comandante falar nas redes sociais que as pessoas, vou ouvir meu som automotivo na zona rural. Mas zona rural também tem regras como na cidade, né? Independente do lugar que você tiver, a gente vive num país dentro da democracia e existem regras e leis a serem cumpridas.
2: E lá onde eu estou falando, nesse condomínio, os moradores estão reclamando o seguinte: não é apenas uma pessoa que coloca um som alto, não é isso. São vários carros de som com muito equipamento, muito, daqueles que o grave estronda. Então é insuportável, ninguém dorme, né? E aí fica complicado.
1: Ontem eu tratava de uma questão, de um pacote de anúncios que foi feito pelo prefeito Machadinho, e o programa ficou curto e não deu para poder repercutir, né? É mais uma das ações aí desse cronograma de 95 anos de emancipação político, né, da cidade de Uruaçu. O prefeito, ele fez o anúncio de 1.200 moradias populares e 100 prédios para servidores. Esse anúncio, né, foi feito no início, no final da semana passada, e é uma ação que Uruaçu realmente precisa, né? O nosso maior problema aqui é o problema habitacional. A gente tem um aluguel inflacionado pela falta de moradias, né? Porque há mais de 10 anos não se constrói uma casa em Uruaçu. O prefeito, né, ele reforça que o número é superior aos programas tradicionais de habitação, né? Destacando repetidas vezes a marca de 1.200 casas. Frisando que não se trata nem de 100, nem de 200, nem de 50 casas, mas de um projeto de grande porte articulado junto ao governo federal, ao governo Lula. E ele ainda faz questão de que o número já conta com outras frentes habitacionais em andamento, né? No caso, ele se refere à GEAB, né? Que pretende construir aproximadamente 41 casas, né? A Camila Dônega, que agora recentemente filiou ao MDB, já está liderando nesse projeto de levantar as 41 casas ali junto ao Vale do Sol. E aí o prefeito já faz esse outro anúncio, né, de 1.200 moradias da comunidade, pessoas que estão vinculadas ao Cade Único, moradias que são populares, e esses 100 prédios para servidores que são colaboradores efetivos da Prefeitura Municipal e que gostariam, né, de ter a sua moradia própria. A expectativa é com que isso avance o mais rápido possível, né? O prefeito, ele fez esse compromisso da campanha e está dedicando muita energia para poder garantir com que essa promessa seja cumprida. Também está ligada a questões da habitação, a entrega das escrituras, né, ali do Vale do Sol, que foi um compromisso também firmado pelo Machado e que agora ele cumpre. A Camila Dônega, que está cuidando dessa questão, será disponibilizado, né, inclusive um evento para poder fazer a entrega dessas escrituras aqui para nossa comunidade.
2: Só fazendo uma correção, Camila Dônega.
1: Isso, a pronúncia nunca sai, Camila Dônega.
2: Camila Dônega.
1: Isso, eu vou aprender. E hoje pela manhã ele fez a entrega, o prefeito Machadinho, acompanhado do secretário municipal de saúde Wesley de Souza e os vereadores, o presidente da Câmara e o vereador Josimar Nogueira, Raimundo Ferreira, Joveni Magalhães e eu e o Michel Mindlin estivemos lá para fazer a entrega de mais 3 veículos zero quilômetro que vão incorporar a frota da Secretaria Municipal de Saúde, né? É uma parceria entre a Assembleia Legislativa e os vereadores que possibilitou a Secretaria receber esses novos veículos. Isso é de suma importância, visto com que os veículos da saúde, a gente hora ou outra repercute aqui no programa uma reclamação de pessoa que ficou sem veículo para poder fazer o seu retorno, para ir fazer seu exame, e esses veículos vêm nesse intuito de poder ajudar e contribuir. Um será destinado especialmente para a Rosilda, que cuida ali da vigilância sanitária, e a sua equipe, para ajudar nesse trabalho de fiscalização aqui dos comércios, orientação, emissão de alvarás. A pasta de vigilância sanitária estava sem veículo e agora recebe esse veículo zero quilômetro. Os demais serão incorporados à Secretaria de Transporte nessa missão de levar pacientes e disponibilizar mais vagas, né? Visto com que a demanda aumentou, e aumentou muito porque o governo do estado, Daniel Vilela, governador em exercício, está injetando muito orçamento na Secretaria Estadual de Saúde para poder, né, garantir com que melhore, né, na sua aprovação. E o estado estava com muitas demandas paradas e agora ele volta a atender questões que são ligadas e que são de responsabilidade do estado e garante, né? E o prefeito e o secretário disponibilizando essas vagas garante com que os pacientes consigam ir até Goiânia, Aparecida, Trindade. E essa junção de anúncios já inicia, né, ali naquele cronograma dos 95 anos de emancipação política de Uruaçu.
2: São 11 horas e 13 minutos. 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
1: E um recado importante aí para todo o Uruaçu e a região norte do estado, do Brasil todo, né? 13 milhões de contribuintes ainda não enviaram a declaração do imposto de renda. O prazo termina nessa sexta-feira, agora, dia 29. A Receita Federal, né, informou que já recebeu cerca de 31 milhões de declarações do imposto de renda de 2026, mas aproximadamente 13 milhões de contribuintes ainda precisam enviar o documento até o prazo final. O envio da declaração termina nessa sexta-feira, dia 29, né, à meia-noite. A expectativa da Receita é receber cerca de 44 milhões de declaração esse ano. Além disso, a Receita reforça, né, o alerta para que os contribuintes não deixem a entrega para os últimos dias, né? Já que o sistema pode apresentar instabilidade, erro no preenchimento lá no site, né? E crescer o risco de falhar e cair na malha fina, né? Mas vale também lembrar que mesmo quem não tiver imposto a pagar, pode ser obrigado a declarar dependente, né, dos critérios de obrigação do imposto de renda de 2026. O certo é procurar um contador e verificar, né, efetivamente se você precisa fazer essa declaração. Também a gente tem a Receita Federal aqui em Uruaçu, que é uma conquista também. Você pode ir até a Receita Federal ali nas proximidades do Corpo de Bombeiros, ali próximo ao fórum, e verificar, né, se é necessário com que você faça, né, a declaração do imposto de renda. Também ontem eu falava a respeito da inscrição para bombeiros mirins, né, que já iniciou e tem vagas aqui para Uruaçu, 32 vagas para crianças de 9 a 11 anos. Para se inscrever é fácil, é só acessar através do site mirim.bombeiros.go.gov.br. A inscrição ela iniciou e encerra já dia 12 do próximo mês. Tem esse período aí para você poder se inscrever. E lembrando que haverá um sorteio, né? Esse sorteio acontece através do Instagram dos bombeiros, que é o proebom.cbmgo. E não perca essa vaga. Não perca a oportunidade de participar e garantir a sua vaga. O Corpo de Bombeiros já está nesse projeto há muito tempo. Eu já estive lá em mais de uma formação. É muito interessante. Então, não, para você que está com criança aí entre 9 e 11 anos, corre atrás da sua vaga.
2: São 11h17. 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Você vai mandar a frase premiada aqui pro nosso telefone WhatsApp da Rádio Nova Era. 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E aí você manda para 62-3357-1549. Só vai mandar essa frase. Na sexta-feira, a equipe da Rádio Nova Era vai ligar para um de vocês. Quem sabe você é o Felizardo ou a Felizarda. Então é interessante acompanhar a nossa programação, porque quando a gente vai ligar, a gente avisa. Atenção, atenção, que a gente vai fazer a ligação, hein? Fique atento aí, quem sabe você recebe. E aí quando você receber a ligação da rádio, você vai falar a frase que você mandou para cá. 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Sem sorteio. Se você falar essa frase, já leva na hora R$400 no Pix. Nada mal na sexta-feira, hein? Aliás, qualquer dia é bem-vindo na sexta, então, né, Jonathan? Que é final de semana.
1: Nossa, com certeza.
2: Ainda mais.
1: Vamos todos participar. E são 11 horas e 18 minutos e ontem um fato chamou a atenção no meio político, que foi o lançamento da pré-candidatura, né, da pré-candidata a deputada estadual por Uruaçu, a ex-primeira-dama e esposa do ex-prefeito de Uruaçu, Valmir Pedro, Anne Lígia, que anunciou sua candidatura no Solidariedade, né? Acompanhado do então deputado federal, José Nelto, e do presidente do partido, do presidente do partido estadual, Denis Pereira. E o que chama atenção é com que, né, esse partido Solidariedade, a expectativa é estar no projeto político do governador Daniel Vilela, né? A expectativa é com que, então, a candidatura da Anne esteja vinculada ao governador do estado, né? E isso chama atenção por quê? Porque o Valmir tem uma aproximação forte, é um companheiro de primeira hora do ex-governador Marconi Perillo. Marconi que investiu muito em Uruaçu, muitos dos pedidos vieram a pedido do ex-prefeito Valmir Pedro e isso é uma questão um pouco controversa, né? Como que ficará esse palanque aqui em Uruaçu? A gente sabe que a Anne, ela aceitou essa missão para defender o legado do esposo, e também para não colocar em risco o nome do Valmir, né? A gente vê a candidatura aí da Bia, atual vice-prefeita, ex-vereadora por dois mandatos, e o Valmir não queria colocar em xeque, né, agora e ir pro fronte com a Bia, visto com que a Bia poderia sair melhor nesse sentido eleitoralmente aqui em Uruaçu e gerar questionamentos para 28, né, abrir brecha para narrativa política em 28. E aí coube a Anne ir pro sacrifício, colocar essa candidatura na rua e agora esse anúncio no Solidariedade. A gente sabe também que essa candidatura é para palanque para o deputado federal José Nelto. Assim como a Bia tem essa missão de construir o palanque político do Lucas do Vale. Isso é da política. E veremos, né, como isso vai se dar. Eu tô muito ansioso, né, para ver como que ficará esse palanque aqui, né, aqui em Uruaçu, agora com essa situação. Voltando a falar da Bia Martins, ela que havia, né, a equipe dela havia anunciado com que Uruaçu receberia, né, o Daniel Vilela para fazer o lançamento da sua pré-candidatura no PSD e não foi informado uma nova data, não sei se foi cancelado, a gente ainda não sabe como é que está essa candidatura e a gente vai repercutindo aí conforme as informações forem chegando e acontecendo. São 11 horas e 21 minutos, a gente vai para um breve intervalo e já volta com o segundo bloco do Virou Notícia.

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0: 11 horas e 25 minutos, jornal virou notícia até o meio-dia. Tem muita gente aqui nos fazendo companhia, viu, Jonathan Fernandes? Vamos priorizar o nosso ouvinte?
1: Bom dia, amigo Nova Era.
0: Bom dia.
1: Tem um mensagem de você aqui, o que tem bom pra nós aí? Sou aqui de Joaquim de Amaralina.
0: Bom dia, seu Joaquim. Obrigada pela sintonia, pela companhia, tá bom, seu Joaquim? Lá de Amaralina, sempre nos acompanhando. Bom dia pra todo o pessoal aí de Amaralina.
2: Obrigado, obrigado pelo carinho. Abraço pro seu Joaquim, abraço pro Dárcio aí, prefeito de Amaralina, um grande amigo.
0: A Elis Portilho também tá na escuta. Bom dia, Elis, tudo bem? Quem mais tá na escuta?
3: Bom dia.
0: Bom dia.
3: Sabe alguém faz inscrição para conseguir essas casas? Pra gente conseguir a casa da Jean Vilda? Essas 1.200 que vai sair.
4: E aí o prefeito já faz esse outro anúncio, né? De 1.200 moradinhas.
2: Tá me ouvindo? O nome, por favor, do ouvinte, Dilma, o áudio ainda tá rodando.
0: Esse aí é o Corró.
2: Ô, Corró, tudo bem? Então, ainda não há, vale destacar isso, ainda não há inscrições para essas 1.200 casas do anúncio feito pelo prefeito Machadinho. Precisa primeiro fechar a questão com o governo federal, as negociações já estão bem avançadas, inclusive pela manhã o prefeito já falava que hoje estaria com a equipe do governo federal aqui em Uruaçu para tratar dessa questão. O governo Lula, que tem usado a máquina pública com toda a força possível para buscar, né, a sua reeleição, e pretende atender diretamente os prefeitos nas suas demandas para garantir, né, com que ele chegue bem, né, até a eleição que está logo aí. A gente viu, né, uma crescente do Flávio Bolsonaro, e agora o Lula acaba que assume uma vantagem, visto com que o envolvimento do Flávio com o banqueiro Daniel Vorcaro, dono do Banco Master, desgastou ele. E o Lula viu uma oportunidade agora de ser reeleito, né, para um quarto mandato, e vai usar toda a estrutura do governo federal para garantir com que isso aconteça. E uma dessas ações está aqui, acontecendo aqui em Uruaçu, desse projeto habitacional de 1.200 casas que será feito. Eu não tenho ainda previsão de como se dará, em qual área que vai ser, como que será essa construção. No entanto... conforme as informações forem chegando, eu trago aqui com exclusividade no Virou Notícia. O fato de eu ser vereador, estar ali próximo das articulações políticas, garante com que eu tenha essa informação. Então você, ouvinte, nos acompanhe, que eu vou trazer em primeira mão como que vai ser essas inscrições. Há uma expectativa gigantesca, né? Como eu já havia dito, há mais de 10 anos que não tem projetos habitacionais aqui em Uruaçu. A gente viu o ex-prefeito Lorencin iniciar isso lá atrás e entregue pela então ex-prefeita Solange, e de lá para cá não houve, né, mais grandes projetos habitacionais, e agora a gente vê essa possibilidade. A expectativa é com que sejam de pessoas que estejam vinculadas ao CAD único, ao cadastro único. Então, a sua maior preocupação aí, ouvinte, que gostaria, né, é manter o CAD único atualizado, que é um documento que é feito pela promoção social, pelas assistentes sociais lá da Secretaria de Desenvolvimento Social, que é o que liga, né, o município com as informações do governo do estado. Então, a preocupação é essa, manter o seu cadastro único atualizado, que é o programa que garante com que você receba benefícios de transferência de renda, como...
0: A porta de entrada.
2: Isso, a palavra certa é essa, é porta de entrada para outros benefícios, como o próprio Bolsa Família. Então, só se preocupe com isso nesse momento, e sendo morador de Uruaçu, e Deus abençoando que o projeto dê certo, e brevemente a gente traz as informações sobre essas inscrições.
0: Marclay Matos também está na escuta, muito bom dia.
2: Bom
0: obrigada
2: dia, Marclay.
0: Pela sintonia. Ione, contadora, muito bom dia.
2: Oi, Ione.
0: Também, a Fernandinha mandou algumas fotos aqui. Primeiro ela disse que se ela ganhar o Pix, vai comprar tudo de fralda, né? Tá aqui na foto com as crianças, lindas crianças. Uhum. E mandou uma foto também de um pé de romã com a romã, e tá dizendo, ó, ruma aí porque vai melhorar a sua garganta. É na sua casa? Eu quero. Quem tiver e quiser me arrumar, eu quero sim, tá bom? Já tomei mel com açafrão, já tomei vários remédios caseiros e ainda não consegui sarar. Mas eu sei que a Romã é muito boa também, e aí eu aceito. Quem tá com a gente também é o Elismar Batista, que aliás mandou aqui áudio. Bom dia, Elismar.
5: Bom dia, Jornal da Nova Era. Olha, eu estou escutando aqui você falando aí que a Anne, mulher do homem Pedro, vai apoiar aí Daniel Vilela. Meu voto ele não tem. Eu não voto no Daniel Vilela. O Marconi fez tudo para participar do Uruaçu, no Balme Pedro, tem o Balme Pedro aí. E agora a mulher dele vai apoiar é outro? Não. Não tem meu voto, não. Ia ter, mas não tem, não. Se fosse para apoiar o Marconi Pirilho, ela tinha meu voto. E mais voto aqui ainda. Mas para apoiar o Daniel Vilela, ela não tem meu voto, não.
2: Obrigado pela participação. É isso aí. Obrigado pela participação, Elismar. É uma situação que é controversa mesmo, né? O ex-prefeito Valmir Pedro, eu não entendi o porquê dele tomar essa decisão de filiar a Anne no Solidariedade. Ele que foi prefeito por 2 mandatos, tem uma longa trajetória na política. Marconi Pirillo fez inúmeros investimentos aqui em Uruaçu e sempre vinculou isso ao Valmir, que liderava, né, aqui em Uruaçu. Não era deputado, mas era o líder do ex-governador Marconi Pirillo. E o Solidariedade, a expectativa é sim estar na chapa governista, inclusive um deputado estadual que contribui com aqui com a região norte, Uruaçu, Niquelândia, que é o Júlio Pina, está filiado lá. E eu acredito que esse partido, que é comandado pelo Denis Pereira, que já foi secretário estadual, secretário municipal em Goiânia, é o partido estar no palanque do Daniel Vilela. Eu não sei como que isso vai ser construído, se há um acordo de bastidor para com que seja feita essa frente para o Marconi, independente do partido, mas eu não vejo isso sendo possível. Eles com certeza vão vetar a candidatura da Anne, caso isso aconteça, né, por infidelidade partidária. E veremos, né, como que isso vai se dar, ou se ela ficará neutra, né, para governador. É uma situação também que pode acontecer. Mas enfim, chama atenção e movimenta os bastidores.
0: É isso aí. 11h33, servidores do governo do estado se reúnem para debates sobre capacitação e estímulo aos princípios e práticas da governança inteligente na gestão pública. Vamos entender com mais detalhes.
6: A abertura da Semana Estadual de Combate à Prevenção à Brucelose Bovina reuniu representantes do setor agropecuário na sede da Agrodefesa em Goiânia. A iniciativa quer ampliar a conscientização sobre a doença e reforçar as ações de defesa sanitária em Goiás.
7: É uma doença que tem uma importância econômica muito grande para a bovinocultura goiana. E nesse sentido, Goiás tem avançado e nos últimos anos de forma satisfatória, mas é uma doença que nós queremos de forma, vamos falar assim, a médio prazo, erradicá-la do rebanho bovino.
6: Durante a programação, especialistas apresentaram dados sobre o controle da doença no estado e destacaram a importância da prevenção. A vacinação contra a brucelose é obrigatória para fêmeas bovinas e bubalinas entre 3 e 8 meses de idade.
8: Quando a gente protege o rebanho vacinando as bezerras de 3 a 8 meses, a gente protege também as pessoas, porque a gente tem alimentos mais seguros, o leite se torna mais seguro o consumo quando a gente tem um rebanho protegido e seguro, sem brucelose.
6: Além das palestras e orientações aqui em Goiânia, a campanha também vai levar ações práticas para Bela Vista de Goiás e para a comunidade Calunga, em Cavalcante. Entre as atividades estão a vacinação, os cursos e treinamentos. Em Cavalcante, a proposta é levar informação e atendimento técnico para pequenos produtores da região nordeste do estado. E em Bela Vista de Goiás, a Agrodefesa vai realizar uma vacinação assistida.
8: Uma demonstração de como que acontece essa vacinação, como que ela é feita. E nesse mesmo momento a gente vai fazer também, já avisando o ano que vem, que é um ano que vai entrar com a questão da rastreabilidade, da identificação, né, individual dos animais obrigatória, a gente já vai fazer a identificação desses animais lá na fazenda.
6: A brucelose bovina é causada por uma bactéria e pode ser transmitida aos seres humanos, principalmente pelo consumo de leite cru e derivados sem inspeção sanitária, além do contato direto com animais infectados. Entre os sintomas em humanos estão febre prolongada, dores no corpo e fraqueza. Jaqueline Moura, da Agência Brasil Central.
0: Obrigada, Jaqueline Moura, veio trocado aqui, né? Então, esse aí é falando sobre a Semana Estadual de Combate à Prevenção e Prevenção à Brucelose Bovina. Agora sim, sobre a reunião para debates sobre capacitação e estímulo, né, aos princípios e práticas da governança inteligente da gestão pública.
6: A abertura da Semana Estadual de Combate à Prevenção à Brucelose Bovina reuniu representantes do setor agropecuário.
0: A gente prossegue por aqui porque os áudios vieram repetidos e não veio este outro.
2: Mas, né? Mas eu gostaria justamente de falar dessa questão, né? De um fato que chama atenção, que é a farra da Assembleia Legislativa, que chega ao número recorde de comissionados, chega a quase 6 mil colaboradores, né? Através de um levantamento feito pela Folha de São Paulo, aponta que a Assembleia Legislativa aqui de Goiás tem 6 mil comissionados, né, para 41 deputados estaduais. A média chega a 143 cargos de confiança por parlamentar. A maior proporção entre as assembleias legislativas, com todos os dados do país. Goiás supera, inclusive, Mato Grosso, Rondônia e Tocantins. A estrutura da Alegro ficou à frente de estados que também têm números elevados. Mato Grosso aparece com a média de 132 comissionados por deputado, seguido por Rondônia, com 93, Tocantins, com 82 e até o Rio de Janeiro, né, com 77. O número é quase 6 vezes maior que o limite, né, da Câmara dos Deputados. A Câmara dos Deputados amplia, né, o contraste no Legislativo Federal. Cada parlamentar pode ter até 25 cargos de confiança. Em Goiás, a média por deputado estadual é quase 6 vezes maior. A jornalista Fabíola do Popular afirmou, inclusive, que a CBN, que a dimensão dos cargos comissionados da Alego deveria provocar uma reação mais firme dos órgãos de controle. Gera, né, um estranhamento muito grande à omissão, né, do Ministério Público, que já havia atuado em questões anteriores. O gabinete, inclusive, não comporta, né, essa quantidade de colaboradores. E outro dado que chama a atenção, segundo a reportagem, é que os gabinetes da Alego têm cerca de 100 metros quadrados. Se todos os 6 mil comissionados comparecessem presencialmente ao mesmo tempo, cada servidor teria menos de 1 metro quadrado disponível. Ou seja, a Assembleia Legislativa virou um enorme local para poder fazer agasalhos políticos, liderada pelo então deputado e presidente Bruno Peixoto, né, que tem a sua pré-candidatura a deputado federal. Esse inchaço da máquina pública acontece para com que esses acordos aconteçam. Aqui mesmo em Uraçu havia muitos cargos disponíveis do Bruno Peixoto, que tem esse intuito de ir para a Câmara dos Deputados, e efetivo chama a atenção, né, a quantidade de comissionados. Aqui é um serviço que talvez não seja oferecido com grande qualidade, que não tem tanta transparência de como é feito, e com certeza vai abrir discussão e vai abrir brecha para o Bruno ser questionado, né? Ele que pensa ir para a Câmara dos Deputados, mas é sondado, inclusive, para ser, né, candidato a vice na chapa governista. Ele que recua, a gente inclusive ouviu isso aqui do próprio chefe de gabinete dele, Rafael. E, no entanto, é um nome que é sondado por causa dessa imensa estrutura, né? Enfim, é um fato que chama, um fato controverso que chama e muita atenção. E eu tenho aqui um recado para Uruaçu e toda a região norte. 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
0: Quero agradecer a Fernandinha que está me oferecendo a Romã. Obrigado, viu, Fernanda? Quando eu for buscar, eu te aviso. Agora, faltando 20 para o meio-dia, nós vamos para um rápido intervalo. Na sequência, voltaremos com o último bloco do Virou Notícia.

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1: 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Faltando 15 para o meio-dia. Jonathan, você já ganhou multa aí por infração?
2: Já recebeu? Já, pela primeira vez, no final do ano passado, eu ganhei uma multa da Polícia Rodoviária Federal por estar acima da velocidade permitida, mas o erro não foi só meu. Eu tive que fazer isso porque eu estava voltando de São Luís do Norte para Uruaçu. E aí um caminhoneiro jogou o veículo para cima do meu carro e eu tive que acelerar para evitar com que o pior acontecesse. Mas eu tentei recorrer, enfim, não consegui ganhar, vou ter que pagar essa multa
1: aí. Que pena. Eu já paguei multa inconformada, porque a multa que eu recebi uma multa e eu não devia ela. Na verdade, quando eu recebi a multa, eu tinha acabado de comprar o carro e aí eu...
2: Ficou com a herança.
1: O policial parou. Não tinha multa, não. O policial parou e aí ele pediu o documento e eu peguei o que estava no porta-luvas. Mas era o anterior. Ao invés dele falar isso aqui é o anterior, ver se acha o outro, não. Ele foi lá e aplicou a multa. Por incrível que pareça.
2: Eu
1: vou falar o nome dele aqui. Nunca esqueço isso. Diz que quem bate não esquece, mas quem apanha nunca esquece, né? Quem bate, esquece. Quem apanha, nunca esquece. Eu ia pra Goianésia. Em policial rodoviário federal, que nunca esqueci o nome, Hélio, o nome dele me multou. E eu fiquei inconformada com aquela multa, não pelo valor, era uma multa barata, mas por eu ter perdido 50% de desconto no meu IPVA. Mas por que eu tô perguntando isso? A vocês, motoristas, fiquem atentos, muito cuidado, sabe por quê? Olha, quase 4 mil condutores de veículos podem ter habilitação suspensa por cometerem infrações graves no trânsito em Goiás. Quem vai trazer detalhes sobre isso pra gente é o Rafael Mesquita.
3: Os condutores aqui no estado de Goiás podem perder o direito de dirigir por infrações cometidas entre janeiro e maio deste ano. Quem vai falar um pouco com a gente sobre este assunto é o Tenente Reginaldo Moreira, coordenador da Comissão de Processo Administrativo de Suspensão de CNH do Detran Goiás. Tenente, que infrações são essas que podem levar essas pessoas a perder o direito de dirigir?
4: São infrações de trânsito, né, autossuspensivas, né? A mais conhecida aí é o artigo 65, que é o teste de bafômetro positivo, né? E o 65A, que é a recusa do teste do bafômetro. Tem também ali o artigo 175, o 210, que é evadir do bloqueio policial, e várias outras infrações, né? São mais de 33 tipos de infrações autossuspensivas que pode dar aí causa à instauração do processo administrativo de suspensão, né? E a pessoa pode ter aí seu direito de dirigir suspenso após finalizado esse processo.
3: Só para o nosso telespectador entender, existem infrações que são cometidas, que levam a uma pontuação que o condutor pode perder esse direito de dirigir. Mas nesse caso, ele cometendo uma dessas infrações que o senhor falou aqui, ele já pode ter essa suspensão automaticamente?
4: Sim, positivo. A infração autossuspensiva, ela não conta processo por pontuação, mas conforme a legislação de trânsito, ela de forma imediata já é suficiente para instaurar o processo administrativo de suspensão de CNH. Então, uma vez cometeu ali a recusa do teste do bafômetro, essa pessoa, assim que essa infração se torna penalidade, é instaurado pelo sistema do DETRAN de forma automática o processo de administrativo de suspensão de CNH. Ele vai ter ali todos os seus prazos de defesa, né? E caso no final desse processo ele venha a ser penalizado, vai ser prenotado pelo DETRAN o prontuário dele, né, desse condutor, o bloqueio da suspensão de CNH de 12 meses.
3: E aí como é que funciona essa questão aí do prazo para que esse processo possa de fato ser concluído e essa pessoa tenha aí a suspensão da CNH ou não? Quanto tempo geralmente demora?
4: Na verdade, o processo ele é instaurado, né, a partir que a infração se torna penalidade, instaura-se o processo, emite a notificação, né, e assim que a pessoa tem conhecimento, ele tem um prazo para entrar ali com a defesa prévia do processo. 30 dias é o prazo após a instauração do processo, após ele receber essa notificação. Caso ele não entre, né, com a defesa prévia, vai acontecer aí um julgamento à revelia desse processo e vai ser aplicada a penalidade. Após aplicada a penalidade, há novamente uma notificação aonde ele pode ainda entrar com seu recurso na JARE. Caso ele não entre com recurso na JARE, aí sim a gente considera que finalizou o trâmite desse processo e aplica o bloqueio. Mas então, se ele entrar com a defesa prévia, levando em conta o período de julgamento da defesa prévia, ele depois pode entrar com recurso na JARE e ainda com recurso no CETRAN, ele pode aí ter uma duração até de 5 anos esse processo para acontecer a efetivação do bloqueio em seu registro, no seu prontuário.
3: Como que o condutor pode acessar o sistema e verificar como está a situação dele hoje, se ele pode ou não perder esse direito de dirigir?
4: Ele pode estar consultando seus dados aí através do site do DETRAN, né, o Portal Expresso, e também hoje a CNH Digital, através da CNH Brasil, já traz informações do prontuário do condutor. Caso ele tenha a suspensão aplicada em seu prontuário, vai estar lá uma tarja vermelha, né, na sua CNH, dizendo que ele está cumprindo a suspensão. Então essas são as formas dele ter ciência. E também pode ligar no 54 do DETRAN, que ele consegue ter informações.
3: Rafael Mesquita, da Agência Brasil Central.
2: São 11 horas e 51 minutos. Falando sobre trânsito, para os motoristas aí, para a cidade como um todo, né? O semáforo aqui da Avenida Tocantins com a Avenida Transbrasiliana voltou a funcionar normalmente. Então, isso sendo uns gostando, outros odiando, o semáforo ele é controverso. Tem dias que eu detesto, tem dias que eu adoro. Mas eu acho melhor colocar funcionando, sim. Porque Uruaçu não é mais uma currutela, Uruaçu é sim a capital do norte do estado. A gente recebe pessoas de tudo quanto é lugar e semáforo ele organiza melhor o trânsito. A minha prima mesmo sofreu um acidente aí, o veículo novinho dela, a doutora Sandra, e inclusive um proprietário de autoescola que atropelaram o veículo dela, tem filmagem, tem tudo e não querem se responsabilizar pelo estrago, né? Essa rotatória gera essa incerteza no trânsito e agora ele volta a funcionar nesse sentido, né? De organizar o trânsito e evitar com que essa situação que aconteceu com a Sandra não aconteça com mais nenhuma outra pessoa.
1: Geralmente, Jonathan, quando a pessoa fala que não gosta, é porque ela anda muito apressada. Eu tô falando isso tirando por mim. Só que o que eu faço? Eu vou dar até uma orientação aqui. Eu só ando com pressa. Quando chega no semáforo, eu paro, respiro e falo, eu preciso esperar, ele não vai ficar fechado a vida toda. Isso chama-se paciência. É o que eu estou aprendendo a ter no trânsito. E aí, logo, logo abre e você vai seguro, o outro passa seguro. Gente, não tem coisa melhor. Porque quando não tinha o semáforo, algumas pessoas ficavam, inclusive, na dúvida. Eu vou, ele vem, ele vai, enfim. acabava tendo muitos acidentes, né? Aqui no centro da cidade tem que ter mesmo semáforo. É só ter um pouquinho de paciência, tá bom?
2: E a SMT também tá fiscalizando, continua fiscalizando, mas ainda bem que parou com aquela enxurrada de multas. Agora estão mais na orientação. A SMT ajuda a melhorar o trânsito da cidade, garante com que essa fiscalização, né, acaba coibindo, né, o motorista de cometer esses erros no trânsito, cortar esses caminhos, né, do jeito que são cortados. A inteligência artificial do meu celular falando aqui. E a SMT, inclusive, está ali logo acima da Avenida Paraná, aquela que sobe em direção ao bairro Vitória, porque a Secretaria de Infraestrutura está realizando um movimento de, inclusive, recapeamento ali da via. Tinha árvores condenadas nas proximidades do Barra do Cedil. A Secretaria de Infraestrutura está retirando essas árvores para garantir segurança aos quem utiliza as vias, aos comerciantes. Eu sei que é uma situação que incomoda, no entanto, há um compromisso do governo municipal de replantar essas árvores e replantar muito mais dessas que estão sendo retiradas. E aí a infraestrutura está lá nessa missão, lá liderada pelo secretário Alane Passos, nosso super secretário de infraestrutura, que inclusive nessa quinta-feira, né, vai dar aí dar ok para o início do recapeamento, uma parceria da Prefeitura Municipal com o governo do estado ali da Goinfra, que vai trazer 20 quilômetros de recapeamento na cidade em diversos pontos e setores. Eu já convidei o Alane para vir ao Virou Notícia para repercutir esse importante benefício. Um grande problema é a malha asfáltica, e esse asfalto CBOQ vem em um bom momento, visto que é o asfalto dessas rodovias, né? É o asfalto com a melhor e maior tecnologia do mercado. Inclusive, o Jardim dos IPs, o Jardim dos IPs 1, 2, Vale Verde 1 e 2, um trabalho que eu fiz no mandato passado em parceria com o vereador Eloy dos Santos, que garantiu com que lá recebesse, né, esse recapeamento. Inclusive é o setor mais bem asfaltado, mais bem iluminado, porque também tem iluminação em LED. E agora diversos trechos das cidades, rodovias que são importantes aqui da cidade, vão receber também esse mesmo trabalho de recapeamento.
1: Mandar um abraço aqui para a Sara que está na escuta. Ela queria ouvir uma música aqui com o Chitãozinho Chororó. Sara, a partir de uma hora a gente toca para você, tá bom? Daqui a pouquinho, uma hora da tarde, começa o programa Alô Cidade com o Marco Brito. E ela manda aí pros pais, né? Mandar um abraço aqui para eles, a Jandira, o seu Eustáquio. Grande abraço, obrigada aí pela sintonia, tá bom? A partir de uma hora a gente toca para você.
2: E a polícia militar, né, que prendeu um suspeito de roubar com faca, né? Ele foi preso aqui em Uruaçu. Uma mulher que estava hospedada em um hotel aqui na cidade, né, passou por um momento de tensão na noite de ontem, após ser vítima de um assalto praticado por um motociclista armado com uma faca. Segundo informações, o autor abordou a vítima e, mediante a ameaça com a arma branca, né, a faca, roubou o aparelho celular da mulher e fugiu do local. Ela acionou a polícia

0: alerta, né, Jonathan, quando... Porque, assim, às vezes alguns idosos saem sozinhos às ruas. Não que eles não tenham capacidade, condições para isso. Se saem porque têm condições, mas que fiquem bastante atentos. A gente fala dos idosos, mas a gente também, né, tem que ficar bastante atento. Principalmente quando vier algum ciclista, motociclista. A gente não está generalizando aqui, tá? Mas é bom ficar atento, porque às vezes é um indivíduo desses daí, né, que vem atrás, vem devagarinho de fininho, e acaba pegando aí carteira, bolsa, celular, enfim, e muitas das vezes até machuca a pessoa, a vítima. E olha, por falar nisso, Jonathan, uma operação das polícias civil e penal em presídios de Goiás amplia banco estadual de DNA de detentos para uso em investigações de crimes. O repórter Costa Júnior vai nos trazer mais detalhes.
1: A Polícia Científica de Goiás realizou, em atuação integrada com a Polícia Penal, a Operação In Loco, força-tarefa voltada à coleta de material genético de detentos custodiados no sistema prisional goiano. A ação ocorreu simultaneamente em 15 unidades prisionais distribuídas em diferentes regiões do estado e deve resultar na inclusão de mais de 1.400 novos perfis no banco de DNA da Polícia Científica. Participaram da operação equipes das regionais de Aparecida de Goiânia, Formosa e Tumbiara, Caldas Novas, Rio Verde, Ceres, Uruaçu, Porangatu, Catalão e Porá e Anápolis, além de Mineiros, Goianésia, Lusiânia e Águas Lindas de Goiás. A iniciativa amplia a capacidade de investigação das forças de segurança por meio do cruzamento de dados genéticos com vestígios coletados em locais de crimes. O banco de DNA da Polícia Científica é utilizada na identificação de autores de homicídios, estupros e outros crimes violentos. A ferramenta permite comparar perfis genéticos de condenados com materiais biológicos encontrados em cenas de crimes ou de vítimas, auxiliando investigações que, em muitos casos, permaneciam sem autoria definida. Costa Júnior, da Agência Goiás de Notícias, agência.go.gov.br.
2: São meio-dia, eu quero agradecer a participação da Dulce Helena. Obrigado, Dulce, pelo carinho com o Virou Notícia e com a Rádio Nova Era. 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
0: E quando você fala de todos os dias, Jonathan, aberto todos os dias até as 22 horas, inclusive aos domingos, né?
2: E é isso aí. Eu quero mandar um abraço especial para o Samuel, meu grande amigo e parceiro. E Dilma, amanhã, e os ouvintes, amanhã eu tenho agenda junto aos vereadores com o senador Vanderlan Cardoso, o senador que busca a sua reeleição. A gente inclusive viu o prefeito Machadinho já declarar apoio, né? O Vanderlan, que conta com essa estrutura de prefeitos para ajudar nesse processo dele de reeleição. Inclusive, a gente está vendo isso aparecer nas pesquisas. A última Quest trouxe isso. Ele que está empatado tecnicamente com o Gustavo Gaia, que é o candidato do PL, que era líder nas pesquisas. A gente viu essa queda, visto com que os prefeitos, os vereadores e as lideranças têm mudado esse cenário. E o senador Vanderlan Cardoso, do PSD, gostaria de ajudar e contribuir com o Uruaçu, com o orçamento, e a agenda é nesse sentido, para a gente poder discutir qual a melhor maneira dele ajudar com a Uruaçu com essas emendas. E vai ser bem o horário do jornal das 11 ao meio-dia, vai ser o horário que eu vou estar em trânsito, então eu não vou conseguir nem participar, né, via telefone, via ligação. A Dilma também está com, o ouvinte deve ter percebido, e para ser transparente, ela está com um problema respiratório, né, e muitos estão. Inclusive, vamos vacinar o grupo prioritário aí para poder liberar para mim, para Dilma.
0: Eu bem tentei, não consegui, viu, Jonathan?
2: Pois é, infelizmente a Dilma não é prioritária, mas cuida do pai

0: dela, eu inclusive defendo, né? Deveria sim oferecer também a vacina para quem os cuidadores, né? Os cuidadores. É uma questão que não é definida aqui pelo município, mas que tem que ser levado a nível estadual e a nível federal para poder liberar também para esse grupo. E nesse sentido, por esse motivo, não consigo estar aqui para fazer o Virou Notícia, mas eu volto, se Deus quiser, aqui presencial ou pelo telefone na quinta-feira para poder fazer o Virou Notícia. Eu quero mandar um abraço pro Lázaro, sumido aí, ó. Lázaro Gomes está nos ouvindo.
1: Lázaro Gomes, bom dia, Lázaro. Apareça, Lázaro Gomes. Olha, eu, de acordo com a minha garganta, a gente vai vendo aqui dentro das possibilidades, né? Então, se porventura não aparecer por aqui, é porque a voz sumiu de vez. Mas estou sempre por aqui, tá bom? Até mais tarde. Vem aí o Amor Sem Fim.
0: Amor Sem Fim.
1: Um programa maravilhoso. É só música boa.
0: Muito bom. Dos bons tempos, muito, né? O melhor programa musical da rádio é o Amor Sem Fim.
1: Até uma hora da tarde. Então, até mais tarde, gente. Obrigada aí pela sintonia.

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12: 12:08.

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0: ideia veio na categoria campanha de lançamento, depois de uma estratégia digital que movimentou os fãs nas redes. A produção investiu em trends com inteligência artificial, desafios com celebridades e conteúdos exclusivos para engajar o público. O campeão da edição, Dudu Camargo, também entrou na mobilização online e ajudou a impulsionar a torcida. O resultado garantiu um marco histórico para o programa da Record.
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1: Entra em vigor nesta terça-feira a atualização da norma regulamentadora número 1, que amplia as responsabilidades das empresas sobre a saúde mental dos trabalhadores. Com a mudança, situações como assédio moral, metas abusivas, pressão excessiva e jornadas exaustivas passam a ser consideradas riscos ocupacionais e poderão ser fiscalizadas pelo Ministério do Trabalho. As empresas terão que identificar, documentar e criar planos para reduzir esses problemas. Quem não cumprir as regras poderá receber multas. Segundo dados do governo, o Brasil registrou recorde de afastamento por transtornos mentais nos últimos anos. A expectativa é que a nova regra ajude a prevenir o adoecimento e melhore as condições de trabalho em todo o país.
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2: Meio-dia e 50.
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2: 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O Goiás Esporte Clube, apesar das 3 vitórias consecutivas da Série B do Campeonato Brasileiro, vive um momento complicado no quesito financeiro. O Verdão já completa 26 dias com salários atrasados. Não pagou nem salário e nem direito de imagem deste mês. O problema que mais preocupa o Goiás no momento é essa condição financeira. Recentemente, apresentou um balancete negativo de 98 milhões de reais. No ano passado, para pagar a folha de final de ano, teve que pegar emprestado 40 milhões de reais no banco. A tendência é que a diretoria aprove mais um empréstimo de 35 milhões para pagar folha salarial. Verdão volta a campo neste sábado, às 16h, no Ascioli, quando enfrentará o Atlético pela Série B do Campeonato Brasileiro.
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1: 1:05.
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1: Oi, oi, oi, muito boa tarde, gente. Tá começando mais um Alô Cidade, comigo Marco Brito na voz até as 3 horas da tarde, com bastante música, interação com vocês, promoção, tem muita coisa acontecendo, então é muito importante que você passe a tarde todinha aqui comigo, tá? Aqui comigo que eu falo é aqui na Nova Era, porque eu vou até as 3, depois tem a vez do ouvinte, com a Dilma Brito, que vai até as 5, depois tem o Joster, cada um com a sua característica e todos são excelentes. Sou suspeita falar, né? Então o WhatsApp tá sempre aberto pra você, tá? É o 62-3357-1549. Me manda uma foto, me manda uma mensagem de voz, uma mensagem de texto, um alô, o que você acha melhor, tá? Aproveita e já pede a sua música também, então não fica de fora dessa, tá? 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Então vamos começar a nossa tarde? Manda sua mensagem, fala pra mim de onde você tá me ouvindo e como que você está hoje nessa terça-feira maravilhosa, que, né, tá, o solzinho tá forte, mas já tá dando pra resolver bastante coisa. É um dia lindo, convenhamos, o dia tá muito bonito, né? Hoje é terça-feira, dia 26 de maio, gente. Pois é, dia 26, chegando final de semana aí, já vai tá virando um mês depois, enfim. Tem muita coisa rolando, né? Aqui na cidade também tá, tem shows marcados aí, que o pessoal tá comentando bastante, a Copa do Mundo. Tá agitado, eu quero saber também o que que tá te animando ultimamente. Fala pra mim, tá? 62-3357-1549. Fica por aqui, tem muitas pautas bacanas aí que a gente vai trocar uma ideia, fechou? Então vamos que vamos começando aí com Gustavo Mioto e Matheus e Cauã. A chance é grande.

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2: 1h23. Tamo de volta. Eu sempre falo, é muito rápido, né?
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3: O mercado de beleza está fervente com a chegada de 4 perfumes de luxo que acabaram de desembarcar no Brasil. O perfume Good Girl 10 Years, de Carolina Herrera, celebra uma década de sucesso absoluto do famoso sapatinho. A marca lançou uma edição especial de colecionador com o frasco coberto de brilhantes. Já o Myself Le Parfum, da Saint Laurent, uma versão ainda mais intensa e marcante do sucesso masculino da grife, trazendo notas amadeiradas e florais que unem luxo, atitude e muita sensualidade. E o Libre Flowers in Flames, Saint Laurent também ganha notas quentes, com uma explosão de flores repleta de notas de lírio e coco, deixando o perfume da mulher poderosa. Por fim, Devotion Intense, da Dolce & Gabbana. Essa frequência gourmet chega ainda mais concentrada, trazendo aquele toque viciante de baunilha e citrinos, perfeito para quem curte um perfumão.
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De volta aqui no estúdio da Nova Era FM. E vamos dando continuidade aqui, né, gente? Vamos continuando o nosso programa que não pode parar. Tem muita coisa rolando, inclusive as nossas promoções que eu vivo falando pra vocês aqui. 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Já estamos recebendo algumas mensagens aqui, algumas interações. Então, pra você que tá chegando por agora, nosso WhatsApp tá aberto, é 62-3357-1549. Eu aguardo sua mensagem, tá? No próximo bloco eu volto pra gente tá passando uma por uma. Então é muito importante que você fique por aqui, quem já mandou. E você que não mandou ainda, já envia sua mensagem agora de boa tarde pra mim, combinado? Então vamos dando continuidade com Luan Santana. Eles estavam certos. Não sai daí, tá?

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6: Depois da polêmica envolvendo Natan e Rafa Kalimann, o casal fez questão de mostrar que o relacionamento segue firme. Tudo começou quando Rafa disse num documentário que se sentiu sozinha durante a gravidez da filha Zuza, de apenas 4 meses. A declaração gerou repercussão nas redes, mas a influenciadora voltou a se pronunciar e negou que tenha sido abandonada pelo cantor. E no último fim de semana, os dois apareceram juntinhos nos bastidores de um show de Natan em São Paulo. Entre fotos e muitos beijos, o casal mostrou que a crise, pelo menos por enquanto, ficou só nos boatos.

0: De volta aqui no estúdio da Nova Era FM, continuando falando de coisas boas por aqui. Só coisa boa, já percebeu? Vamos falar da nossa promoção. 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Fechou? Então vamos continuando. Vamos ver as mensagens que a gente recebeu aqui. Primeiro foi a Lala. Mandou aqui, boa tarde, Marco. Toca Henrique e Juliano, conexão. Boa tarde, Lala, um abraço, viu? Pode deixar, já coloquei aqui na sequência, tá? Ela também tá participando da promoção, pelo que eu tô vendo aqui. Tá participando? Tá participando, é verdade. Ela mandou ontem a frase, então já está valendo. Beleza? Obrigado, viu? Pela interação, querida. E estamos recebendo mais mensagens aqui. A Lê também participou, já mandou a mensagem dela. Tem também o Lázaro, que todos os dias está aqui conosco, né? Firme e forte. Vamos ver o que, que ele mandou.
1: É, Marco Breto, aqui é Lázaro da Vila União. Tem aí Gal Costa, toca para nós. Chuva de Prata, meu amigo.
0: Obrigado pela interação, Lázaro. Essa eu não tenho no momento aqui na grade, mas já vou estar providenciando, tá? Você já tinha pedido a tela antes. Já estamos providenciando, na verdade. E aí, eu coloco na grade, toco aqui para você, meu querido. Pode ser? Vamos continuando aqui então, vamos continuando. Teve mensagem também do Divino Ferreira lá de Campinorte. Vamos ouvir o que ele falou.
2: Sou Divino aqui da região de Campinorte. Estamos trabalhando aqui, curtindo a nova era. Pois é, o sol tá quente hoje, viu? Manda um alô pra nós aí, uma música de Eduardo Costa. Alô, tchau, obrigado, tudo de bom aí.
0: Divino, obrigado. Obrigado pela mensagem, excelente trabalho pra você. E pois é, o dia tá aberto, o sol tá quente demais, cara. Então, gente, passa protetor, viu? Sei que tem muita gente que não gosta e tal, mas é necessário, principalmente se você fica a longos tempos aí debaixo do sol, né? Sol é perigosíssimo, pode parecer que é só balela, mas é válido, viu? Muita água e protetor solar, gente, não esquece não, viu? Estamos recebendo mais mensagens aqui, mas daqui a pouco eu volto, tá? E pode deixar, ô Divino, separei aqui pra você o Eduardo Costa, conta pra ela, pode ser? Já eu volto respondendo as demais mensagens e trazendo as ofertas do Impacto Supermercado, fechou? Então fica por aqui que já eu tô voltando, viu? Quando você menos esperar.
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1: 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A seleção iraniana afirma que a FIFA prometeu a todos os seus jogadores vistos americanos para a Copa do Mundo. O ministro iraniano do esporte, Ahmad Doniamali, afirmou nesta última segunda-feira que a FIFA prometeu que todos os jogadores da seleção nacional receberão vistos americanos para a Copa do Mundo. A seleção do Irã, que inicialmente estabeleceria sua base em Tucson, no Arizona, durante o Mundial de 11 de junho a 19 de julho, anunciou no sábado que a FIFA autorizou a ficar concentrada em Tijuana, cidade mexicana na fronteira com os Estados Unidos. Os iranianos devem disputar os seus 3 jogos na fase de grupos nos Estados Unidos, em Los Angeles, dia 15 de junho, contra Nova Zelândia, depois contra a seleção da Bélgica, dia 21 de junho, e por fim, para a partida contra a seleção do Egito, no dia 26 de junho, em Seattle. O país anfitrião da Copa do Mundo tem obrigações e deve oferecer condições adequadas de acolhimento. Uma dessas condições, a concessão de vistos a todos os países, sem exceção para todos os jogadores, a comissão técnica, a diretoria e até mesmo os jornalistas, destacou o ministro iraniano.
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3: 12:11.
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3: Estamos de volta.
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5: O governo do Irã reagiu às novas ameaças do presidente dos Estados Unidos, Donald Trump, em meio às negociações para o fim da guerra no Oriente Médio. O porta-voz do parlamento iraniano disse que o país não vai se curvar à força e à ameaça e afirmou que os americanos estão blefando. No fim de semana, Trump disse que pode explodir o Irã em mil infernos caso não haja acordo. Já o secretário de Estado dos Estados Unidos, Marco Rubio, afirmou que as negociações podem ter um desfecho ainda nesta segunda-feira. Entre as exigências americanas está o fim do programa nuclear iraniano. Em troca, Teerã quer o fim das sanções e a reabertura do Estreito de Hormuz, importante rota mundial para o transporte de petróleo. O conflito já impacta o preço do petróleo e aumenta a tensão internacional.
4: De bom

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1: 12h31.
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3: Dos artistas. Chris Brown voltou ao centro das atenções após receber um título honorário em artes visuais e cênicas de uma universidade cristã nos Estados Unidos. O cantor apareceu de beca e diploma nas mãos durante a cerimônia e as imagens rapidamente viralizaram. A instituição afirmou que a homenagem reconhece o impacto cultural do artista na música, na dança e na estética dos videoclipes. Mas a conquista também gerou polêmica. Internautas questionaram o peso real do título, já que

De volta aqui no estúdio da Nova Era FM, como é que tá sendo a tarde de vocês? Hã? Fala pra mim, o WhatsApp tá aberto, tá? Sempre digo isso, né? O 62-3357-1549, 62-3357-1549 é o nosso número, onde você manda sua mensagem e também participa das nossas promoções, tá? Então tem muitas pessoas mandando mensagem aqui. Como são várias mensagens, eu não respondo todos vocês, tá? Mas pode mandar, se você mandar certinho conforme a gente fala aqui, você já estará participando. Olha só que maravilha. Então já manda sua mensagem e automaticamente você vai estar dentro do sorteio, tá bom? 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Aumenta o radinho e deixa aqui na Nova Era, vambora!

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1: Nova Era 2h46.

0: De volta aqui no estúdio da Nova Era FM. E vamos dando continuidade, né? O último bloco, já estamos entrando. 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Também tem pessoas participando aqui da nossa promoção. Olha que maravilha. O Edilson Marques mandou aqui a mensagem dele, participando, né? De Afogados, está aqui todos os dias. Muito obrigado pela interação, Edilson. Pode deixar, você está participando, tá? E aqui a Gê mandou, boa tarde, Marco. Fígado faz muito bem para a saúde, viu? Tem que comer ele mal passado, é uma delícia. Nossa, Gê, dá não. Já tentei, não dá não. Pra quem gosta de fígado, lá no Impacto Supermercado hoje tá tendo a oferta, tá? Mas eu sei que faz muito, muito bem pra saúde mesmo. Infelizmente eu nunca consegui. E mandou também um beijo pra mim, pra Aline e pra Jô. Então, Aline, Jô, Gê, um beijo pra vocês três, tá? Obrigado pela interação. A Dai também mandou mensagem aqui pra gente. Mandou aqui, boa tarde, quero participar da promoção. Mandou a frase da Drogaria Badia. Queria uma música, Conexão. Nossa, Dai. Tocou essa música aqui há uns dois blocos atrás, você acredita? Vou ver se dá tempo de tocar ela de novo, tá? Mas de toda forma, muito obrigado pela interação e você também já está participando. Fechou? Então vamos dando continuidade, senão não dá tempo, gente. 12h49, vamos continuando aqui com Dilcinho, Sou Pagodeiro. Fica por aqui que já tô voltando, tá bom?
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isso aí, meus queridos. Estamos chegando no fim de mais um programa, então quero agradecer todos que estiveram por aqui, que mandaram mensagem, mandando um alô, participando da promoção. Enfim, é ótimo estar aqui na presença de vocês, tá? Mas é isso. Tudo que é bom chega ao fim em algum momento, né? Mas amanhã, se Deus quiser, uma hora da tarde, estarei aqui novamente, trazendo muita música, trocando uma ideia com vocês. Hoje eu falei um pouquinho menos, mas não foi pouco mesmo assim. Mas

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3: O Vila Nova, depois de bater o América Mineiro em Belo Horizonte por 2-1 de virada, regressou a Goiânia e tem toda essa semana de preparação visando uma outra partida relativamente fácil. Vai pegar o Londrina, que ocupa neste momento a zona do rebaixamento. Para o treinador Guto Ferreira, a campanha do Vila Nova será pautada por jogos complicados. Apesar do Londrina estar lá embaixo, não significa que o time de Londrina vai facilitar as coisas para a equipe do Vila. Guto destacou também a campanha do Tigrão fora de casa. São 2 vitórias, 2 empates e 1 derrota. Para o treinador, é fundamental continuar tendo essa regularidade. O Vila soma 19 pontos, é o 4º colocado na Série B do Campeonato Brasileiro. O jogo contra o Londrina será domingo às 11 horas no estádio VGD, na cidade de Londrina.
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6: Terça-feira, 26 de maio, agora

normal. Enquanto eu estiver conseguindo abrir a boca, falar alguma coisa, eu tô por cá, né? Quando a voz vai embora, não tem jeito. Mas a gente fica por aqui, vamos ficar juntinho. Vocês estão sempre na minha companhia e eu fico na companhia de vocês. E aí é

pra você. É isso mesmo. Juntinhos vamos ficando até às 5 da tarde aqui no programa A Vez do Ouvinte. 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Combinado assim? Então vamos de música? Daqui a pouquinho eu registro as primeiras participações, tá bom? 3 e 5, Luan Santana.

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2: Toda semana eu trago dicas de suplementos naturais necessários para garantir o bom desenvolvimento no seu metabolismo. E hoje eu quero falar do iodolugol. O iodo influencia no funcionamento da glândula tireoide e auxilia na produção de hormônios diretamente responsáveis por controlar a taxa metabólica. Ele melhora a produção de hormônios e aumenta o sistema imunológico. Estudos têm demonstrado que as células cancerígenas são reduzidas quando administrado com iodo. Além disso, elimina as toxinas químicas no corpo, como chumbo, flúor e mercúrio. O iodo também evita a proliferação de bactérias nocivas no estômago. Você encontra o Lugol em farmácias de manipulação, mas peça orientação ao seu médico. O excesso de Lugol pode destruir a tireoide. Esse foi o Bem Viver de hoje. E eu, Ana Paula Barros, volto já já com mais uma dica para nossa saúde.
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3: É isso aí. São dicas valiosas, né, no nosso dia a dia aqui no A Vez do Ouvinte. Dilma Brito vai falar menos, tá? Mandar uma boa tarde aqui pra nossa querida Lala. Sempre ligada aqui na Nova Era, né? Obrigada, viu, Lala? Obrigada pela companhia. Daqui eu ouvi a música do Henrique Juliano. Foi por uma tela, vou tocar pra você, tá bom, minha querida? Aproveitar e mandar um abraço também pra Nica, lá no Matão.

Então, ótima tarde, viu? Aqui no Uruaçu, tá bem quente o sol, tá bem calor, tá muito calor. Mas vamos que vamos. Vamos que vamos, porque a semana tá só começando, hein? Rick e Juliano chegando por aí. 3:28.

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10: E quando se fala em pneu, todo mundo pensa logo no desgaste dos sulcos. Mas tem outro perigo, viu? Rachaduras e ressecamento nas laterais. E isso acontece geralmente em carros que ficam muito tempo parados ou expostos ao sol. O pneu, ele pode até ter borracha, mas já perdeu a flexibilidade e também a segurança. Por isso, observe não apenas o desenho do pneu, mas também o estado geral da borracha. Pneu bom não é só o que tem sulco, não. É o que tem uma estrutura saudável.
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2: Esporte News. A bola rolou ontem à noite pela Série A, B e C do Campeonato Brasileiro. No fechamento da 17ª rodada, o Curitiba, jogando na cidade de Curitiba, venceu o Bahia de virada pelo placar de 3-2. Já pela Série B, em Ribeirão Preto, o Botafogo colecionou mais uma derrota. Jogando contra o Atlético, foi derrotado pelo placar de 2-1. Enquanto que na Série C, o Paysandu bateu o Floresta por 2-1 e o Ituano venceu o Botafogo da Paraíba pelo placar de 1-0.
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1: A Anvisa aprovou o registro do medicamento Nurtec ODT, novo remédio indicado para o tratamento e a prevenção de crise de enxaqueca. O medicamento da Pfizer tem como princípio ativo o rimegepanto, substância que age bloqueando a proteína ligada à dor e à inflamação durante as crises. O remédio foi aprovado em comprimidos de 75 miligramas, que dissolvem na boca sem necessidade de água. Estudos internacionais mostraram redução das dores e melhora dos sintomas mais incômodos da enxaqueca, como náuseas e sensibilidade à luz. O rimegepanto já era utilizado em países como Estados Unidos, mas ainda não tinha registro no Brasil. Ainda não há previsão de preço ou data para início das vendas no país.
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2: São 4:08, 4:08 a vez do ouvinte. Olha, gente, está chegando aí, você ouviu a propaganda no aniversário de Iruaçu. Grandes programações, fiquem ligados, fiquem atentos, porque, olha, é a população que sai ganhando, né? 95º aniversário de Uruaçu. Muita coisa boa pra rolar aqui na cidade. E lembrando que o dia 4 de julho será bem num sábado, né? Ainda melhor pra aproveitar bem essa data. Então fiquemos atentos aí à programação, né? Muita coisa boa. E a gente, assim que sair o cronograma aqui pra gente, nós vamos estar passando, apesar que a gente já falou um pouco desse cronograma. Mas assim que recebermos aqui por escrito, a gente vai estar passando diariamente para vocês, tá bom? 4:09, eu quero mandar um abraço para Sara Davi. Oi, Sara, boa tarde.
3: Bom dia, me chamo Sara Davi e peço por música com Chitãozinho e Chororó, Majestade, e ofereço para os meus pais, Eustáquio Davi e Jandira Gonçalves. Um abraço, muito obrigada.
2: Ô, minha querida, obrigada. Ela mandou esse áudio no jornal, virou notícia, né? Como não tem música, e eu fiquei devendo e faço questão de te atender, tá bom? Um abraço aí pra sua mamãe e o seu papai, seu Eustáquio. O nome da mamãe é?
3: E ofereço para os meus pais, Eustáquio Davi e Jandira Gonçalves.
2: Ana Jandira Gonçalves e seu Eustáquio Davi. Obrigada, Sara. Um abraço pra vocês. Eu toco já a música que você pediu, tá bom? Tem mais gente aqui nos fazendo companhia, participando conosco. E, boa tarde, é o Lázaro, lá da Vila União.
4: Aê, Dilma Breta, aqui é Lázaro, da Vila União. Você tem aí André e Andrade. Se quiser, você toca Jararaca, ok? Obrigadão.
2: Ô, Lázaro, eu vou ficar te devendo essa, mas peça outra, eu faço questão de tocar pra você. Eu não tenho essa música aqui na minha programação. Tá bom? De qualquer forma, eu agradeço a sua audiência e a participação. Pode pedir outra aí que a gente toca pra você. Ok? Um abraço pro pessoal aí da Vila União. E aí a gente segue por aqui atendendo os pedidos. 4:10.
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0: essa é bonita, né? Olha, a próxima música vai pra o Neide e o Santiago.
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cantor Fiuk deixou seguidores curiosos após publicar fotos beijando uma mulher loira nas redes sociais. Sem revelar a identidade da companheira, o cantor escreveu na legenda: "Estava tudo tão tranquilo até você chegar na minha vida." Mas o que era para ser um momento romântico acabou virando polêmica entre os internautas. Muita gente acusou o artista de ter usado inteligência artificial para criar as imagens. Fiuk então decidiu responder com bom humor e publicou um vídeo recebendo um beijo da misteriosa loira. E na legenda, ele provocou: "Ué, não era IA?"

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O Justin chegou! O Justin chegou! Boa tarde, meu povo! E aí, Uruaçu, como é que você tá, sua linda? Tá tudo bem, tranquilo, legal, firme e forte na paz? A partir de agora, o melhor da música sertaneja desfila no radinho! Sunga, sunga, sunga, sunga, sunga o volume! E a chibatada vai começar! Tá? A partir de agora, o território sertanejo da Nova Era, a gente já chega abraçando carinhosamente, respeitosamente, você esparramado pelos quatro cantos da nossa querida e amada Uruaçu. Sem esquecer da região norte e a região central, Vale do São Patrício, todinho. Eu sou o Joster, o Joster de Oliveira, o

0: Às 9 da noite, eu, claro, quero sua participação. Fala comigo, me chama no zap. Já vai chamando no zap, 62-3357-1549. Você pode pedir a sua música, a sua chibatada. Tem que ser chibatada mesmo, pra fazer corno sofrer. Todo castigo pra corno é pouco. Tem que fazer corno sofrer, então tem que ser música boa. Tem que ser música boa, tem que ser chibatada, né, produção? Tem que ser chibatada, produção da Valanda. Então já vai chamando no zap 62-3357-1549. Não só pra você pedir a sua música, também pra você mandar o seu alô, pra você mandar o seu boa tarde, o seu boa noite daqui a pouco, né? Tá começando o Território Sertanejo. E a semana de Pix. E a semana de Pix. E o Pix tá acumulado. Tá acumulado em R$400. Lembrando que quem participa a semana inteira concorre. Quanto mais vezes você participar, maiores são suas chances de ganhar. 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Bora trabalhar que o Território Sertanejo tá no ar. 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
0: Sabe o que, que eu tô com vontade de falar, produção? Você sabe?
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0: Só que não sextou, né? É terça-feira ainda. Bora trabalhar, porque eu nasci, foi bonito, não foi rico, não!

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2: 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Agora são 5h23. 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Estamos de volta com o Território Sertanejo. O povão tá mandando mensagem aqui, né? Querendo participar da promoção do Pix. Eu quero um Pix. Você quer um Pix? Todo mundo quer um Pix. O vovô quer Pix. A vovó quer Pix. O titio quer Pix. A titia quer Pix. O papai quer Pix. A mamãe quer Pix. Todo mundo quer Pix. E você não será diferente, né? Então, o que você está esperando? Manda o seu WhatsApp para cá, 62-3357-1549. 62-3357-1549, para você ganhar o Pix lá da Drogaria Badia. Que jeito que você vai fazer, meu amor? 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Então não perca tempo, manda aí. 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Você já pensou um Pix final de semana no valor de 400? Você gastar do jeito que você quiser, hein? Sou do céu, você tá doido. Reginaldo, oi Reginaldo. O que é sum?

0: Pensei que era de banhar.
1: É, na verdade, sunga é sungar o volume, porque nós no Goiás, lá no Goiás de baixo, sungar pra nós é levantar, é aumentar. Sunga aí! Entendeu? Sunga. Lá no Goiás mais de baixo, eu falo no sul do Goiás, aí mistura com Minas Gerais, pra começar a gente não fala experimentar. Experimenta isso aqui pra você ver o tanquebão. Nós fala é porva. Porva isso aqui pra você ver o tanquebão. Entendeu, Reginaldo? É o Goiás lá de baixo. É o Goiás mais misturado com Minas. Você entendeu? Se é que você me entende, Reginaldo. Cadê a 29, Reginaldo? Para de conversar fiada e manda 29. Boa tarde. Meu nome é Eliane Duarte. Quero participar do sorteio do Pix. Drogaria Badia. A que te deixa mais saudável todos os dias. Eliana Duarte participou, respondeu certinho. Drogaria Badia, a que te deixa mais saudável todo dia. Respondeu certinho. Ela está concorrendo, produção. Muito bem, muito bem, muito bem, bem, bem. Muito bom, muito bom, muito bom, bom, bom. Simone Alencar, boa tarde, Simoninha, tá tudo bem com você? Boa tarde, Drogaria Badia, a que te deixa mais saudável todo dia. Drogaria Badia, a que te deixa mais saudável todo dia. É mais uma que respondeu certinho e está concorrendo. O povão é bom demais, né? O povão é bom demais pra responder as coisas certinho, né? 5h27. 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A rádio que o Nortão de Goiás inteirinho escuta. Sou do céu, cê tá doido. Essa é boa, hein? Essa é chicotada de verdade, produção. É chibatada de verdade, produção. É chibatada, pardê.

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7: Ouvir a Nova Era é bom demais, 17h47. Tamo de volta com o Território Sertanejo da Rádio Mais Gostosinha do Brasil. Deixa eu ir.

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2: 6:08, boa noite.
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2: Ok, boa noite, agora são 6:09, tá na hora do Momento Agro. Então vamos ficar muito bem informados com as notícias e as novidades do agro brasileiro.
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5: A criação de ovinos tem ganhado mais espaço no Brasil, especialmente em regiões do Nordeste e Sul do país. A procura por carne ovina vem aumentando, principalmente em restaurantes e mercados especializados. Além disso, o setor tem buscado melhoramento genético e manejo mais eficiente para aumentar assim a produtividade. Para pequenos e médios produtores, a atividade pode representar uma importante fonte de renda e diversificação no campo.
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2: Tô de volta com o Território Sertanejo na nova era mais gostosa do Brasil. 6:09, 6:09 em Uruaçu, Goiás. Tá na hora do momento de reflexão.
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2: Boa noite, meus amores. Como sempre, aqui às 18 horas, a gente para dar aquela respirada e refletir sobre o dia, sobre o que passou ou sobre o que virá. O dia foi duro para você? O dia foi corrido, cansativo? O dia te aprontou hoje? Você reclamou agora no final do dia? Ou reclamou o dia todo? Você reclamou do seu trabalho? Você reclamou da sua família? Você reclamou do seu companheiro, da sua companheira? Você reclamou da vida? Você reclamou da falta de dinheiro? Do que você reclamou hoje? Faça uma reflexão. Busca lá atrás de tudo que você reclamou hoje. Tudo mesmo. Do café frio, da água quente, do refrigerante sem gás, do salário baixo, do patrão enjoado. Faça uma compilação de tudo que você reclamou hoje. É muita coisa, não é? Vai puxando, mas puxa os detalhes. Até lá da hora que você acordou, que você reclamou. Da hora, você reclamou que queria dormir mais. Você fez um compilado de tudo? Então, com esse tempo que você estava reclamando, você podia muito bem ter agradecido a Deus, orado. Quantos e quantos Jesus, eu te amo, dava para você ter falado, ao invés de ter reclamado. Boa noite.

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0: ouvir a Nova Era é bom demais. Dá um minutinho aí que eu já volto.
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2: Tamo de volta com o Território Sertanejo. Manda seu WhatsApp aí. Tá valendo o Pix de R$ 400 da Nova Era.

0: bom demais. Boa noite, boa noite. Eu já volto.
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0: Legal, gente. Olha, agora são 6h39. 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
4: 6h43.
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4: Ouvir a Nova Era é bom demais, boa noite. 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
4: Sou do céu, mas eu tô na vontade de falar sextou. Ah, mas tá longe ainda, hein? Tem um queijo e uma rapadura. Ai, meu Deus do céu, vai dar certo. Nós vamos romper. É, vamos pro WhatsApp? Meus amores, lembrando que tá valendo R$ 400 no Pix, sexta-feira, hein? R$ 400. Você quer? Ah, eu quero muito. Eu queria. Se eu pudesse, eu estaria concorrendo. Com certeza. Simone Alencar, boa noite. Eliana Duarte, boa noite. Michele, boa noite. Michelinha de sumida, meu bem, né? É, mas não é Michele Bolsonaro não, viu, gente?
7: Opa, boa tarde. Aqui é o Cleo de Campinorte, da Chácara Campina Velha.
4: Ô, Campina.
7: Manda pra nós aí. Onde? Gine Geno.
4: Alô, Cleutão.
7: Opa, boa tarde. Aqui é o Cleo de Campinorte, da Chácara Campina Velha. Manda uma moda pra nós aí. Onde? Gine Geno.
4: É o Cleuto, lá de Campo Norte, Goiás, Brasil. Rapaz, deu uma espirradinha aqui, mas agora tá tudo ok. Tem hora que vem, né, espirradinha. É danada. É nada. Boa tarde. Meu nome é Rafaela, Drogaria Abadia, a que te deixa mais saudável todo dia. Tá certinho. Reginaldo. Você é o melhor, Jotinho. Você que é o bom, Reginaldo. Eu tô com você. Fernanda, ô Fernanda, finalmente eu li sua mensagem aqui. Sabe o que é, Fernanda? Aqui, eu tô vendo um monte de mensagem sua aqui, vou te explicar pra você o que acontece, pra você e pra todos os ouvintes. Ah, demora a ler minha mensagem. Não é que a gente demora a ler, é porque você manda uma mensagem, antes de eu ler ela, você manda outra, aí ela sobe, vai lá pra cima de novo. E a gente tem que ler aqui de baixo pra cima, né, de acordo com a ordem de chegada das mensagens. Então, a dica de ouro, hein, dica de ouro. Mandou a mensagem? Espera! E aí, você fala, mandou, ah, o Jôs demorou a falar, manda outra. Vai lá pra cima de novo, aí vai demorar mais ainda, entendeu? Mas, Fernanda, tá tudo bem, né? Ela tá falando que quer o Pix, é, Drogaria Abadia, que te deixa mais saudável todo dia. E ela fala só uma gelada, sabe por quê, gente? Porque a danadinha da Fernanda, ela tá tomando uma cerveja nesse exato momento. Olha só, a latinha tá na mão. Ela tá falando um negócio aqui, deixa eu ver o que que é. Deixa eu ver. Vamos ver aqui. Fala, Fernando.
8: Só uma pra terminar de fazer o serviço da casa. Só uma.
4: Só uma.
8: Vamos embora.
4: Eu não tomo só uma, não. Só pra tomar só uma, eu largo pra lá. Eu não dou conta, não, viu, Fernando? Tomar uma cerveja só é mais sem graça que dançar com a irmã da gente, não é? Beijo pra você, Fernanda. É... Miltinho, boa noite, Miltinho. Tem um povo vendendo umas panelas aqui, uns troços, mandando pra nós aqui. Que panela bonita, eu quero a panela dessa. Falando em panela, a G tá querendo me vender uns trem, vender uns troços, uns negócios. Vou comprar dela.

Boa noite, viu, Gi? Dinilton, negão! Ei, negão! Mais sumido do que o real, né? Ei, negão! Real sumiu porque tá tudo no bolso do negão. Dinilton vai falar. Drogaria Badia, te deixa mais saudável todo dia. Alô, negão! Ana Paula, boa noite, Ana Paula. Drogaria Badia, te deixa mais saudável todo dia. Ana Paula, Fazenda Crepusca. Fala comigo, Jostinho. Tô falando, meu amor. Como é que você tá, meu bem? Boa noite pra você também.

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6: 7 e 8, boa noite.

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Boa noite. 7:09, lembrando que você manda mensagem pra cá, 3357-1549, 3357-1549, 3357-1549, coloca o 62 na frente. 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Você manda mensagem pra cá e aguarde que nós vamos ligar pra você. E quando nós ligarmos, você tem que atender com a frase mágica. A frase do Pix. A frase do sucesso. 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Lembrando pra você que essa semana o prêmio é de R$400, porque tá acumulado. E outra coisa, olha, tá R$400. E outra coisa, gente, não deixa pra mandar mensagem tudo na última hora, não, gente. As pessoas que ganham podem ter participado na segunda, na terça, na quarta, não só na sexta, que chega sexta-feira, tudo bem, eu quero que vocês mandem mensagem na sexta-feira. Só que chega sexta-feira, tem aqui 400 mensagens no WhatsApp. Tem que mandar mensagem a semana inteira e em todos os programas da rádio. Não necessariamente a promoção do Pix, o ganhador sai daqui do meu programa, do Território Sertanejo. Pode sair lá no programa da Dilma, pode sair no programa do Marquinhos, pode sair no programa da Lê. O ganhador pode sair de qualquer programa. Então, ó, chama o pau, participa, pode sair do jornal, virou notícia, tá? Chama o pau, participa mesmo, vai mandando mensagem, não deixa pra depois, tá? Oi, Jôster, boa noite, tudo bem com você? Drogaria Abadia, a que te deixa mais saudável todos os dias. Sidislene Neres, Fazenda Macaco, município de Uruaçu. Manda a próxima música aí. Pra mim, estou aqui te ouvindo. Um grande abraço pra você também, minha linda. Boa noite, Deus te abençoe. Começou, né, gente? Cervejinha pra lá, cervejinha pra cá, e coisa e tal, e um trenzinho gelado. Vou te falar um negócio. A Fernanda mandou um retrato de uma cerveja. Gente, vocês não fazem isso comigo. Eu peço pra vocês, vocês continuam a fazer. Minha boca vira um cor agora que acontece isso. Aqui, ó. Paula Nayara, a minha gata, a minha deusa inspiradora. Olha o que ela mandou aqui. Uma Heineken, já daquela verdinha. Mas ela tá branquinha, mas é igual a noiva. Ah, se rádio tivesse mais pra vocês verem. Meu Deus do céu, o que, que é isso, Paulinha? Pra isso você não chama não, né? Chama eu, quero ver, chama eu. Ela tá aqui, ó. Boa noite, gatão. Você toma uma? Tá parecendo uma neve, é verdade. Aí ela quer uma música do Bruno Marrone, tá? Vamos tocar agorinha, Drogaria Abadia, que te deixa mais saudável todos os dias. Paula Nayara, liga pra mim, bebê. Ah, meu sonho é ligar pra você, Paulinha. Beijo pra você. Agora, cerveja desse jeito aí, sou do seu. Só que não é essa que eu tomo não, viu, Paulinha? Dia que você convidar eu pra tomar uma, você prepara uma outra, né? Dessa aí que eu tomo não, essa aí é amarga demais.

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2: 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Agora são 7h42 em Uruaçu. Boa noite, meus amores. Boa noite, minhas vidinhas.
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3: 7h45. 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Boa noite, boa noite, boa noite, boa noite. Estamos de volta com o Território Sertanejo. Agora são 7h45. Deixa eu mandar um boa noite aqui, mais do que especial, para Divina Nunes, a minha amiguinha Divininha, minha lindona, minha gatona. Divininha, como é que você tá? Tudo bem? Ela tá aqui. Boa noite, Jonas. Quero ouvir uma música, Mil Corações, com Jean e Giovanni. Isso é boa, hein? Jonas, você quer participar da promoção? 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Ô, Divininha, na hora, você tá de folga, é? Beijo pra você. Paula Nayara, beijo. Ana Paula, beijo. Citizlene, beijo. Fernandinha, beijo. Bom, vamos participando. Beijo pra vocês tudo, tá? Obrigado pela audiência. 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
2: 8 e 6.
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2: Meus amores, gruda comigo e manda mensagem. Eu quero tanto que você ganhe o Pix, gente. Tem Pix, gente. Tem Pix de R$400. Eu ia falar 200, é o dobro. São R$400. Meu Deus do céu, você tá esperando o quê pra mandar mensagem? Manda aí no 3357-1549, 3357-1549. Valendo pra você, Pix de R$400. Meu Deus do céu. Produção, toca aquela uísque com gelo pra nós nesse bloco, tem como? Tenho vontade de escutar ela. Sei.

Tem gente aqui pedindo Mato Grosso Matias, a Elza, né? Oi, Elza, boa noite. Tá apaixonada, né? Que é o Mato Grosso Matias? Essa que ela pediu é boa, hein? Ô, Elza, boa noite pra você. Obrigado pela audiência, viu, meu bem? Elza, deixa eu te falar um negócio. Você não some, não! É isso, povo some, eu fico triste demais da conta, sou. Judia não, Elza. É uns negócios bons nesse bloco aqui. Tô olhando aqui, produção. É, tô de olho aqui. Produção trabalhando. É. Depois de muita chibatada, né? Produção trabalhando. Meus amores, vão mandando mensagem aí. 3357-1549, Drogaria Abadia, que te deixa mais saudável todo dia. Essa pessoa aqui não mandou o nome. Tem que mandar o nome, viu, gente? Toda vez que você manda Drogaria Abadia, a que te deixa mais saudável todo dia, coloca o nome junto. Esse aqui foi o Juarez, que eu busquei o nome dele lá em cima. Só que tem gente que não busca o nome lá em cima, viu, Juarez? Então, toda vez que você manda o seu nomezinho junto, tá? Meu Deus do céu, ó a minha boca virando um corga aqui. Já tá virando um corga aqui de novo, ó. Nossa Senhora. Nossa Senhora. Sou do céu. Tem um macarrão, tem uma abóbora, tem uns pedaços de carne. Eu tô vendo isso aqui, é uma sopa, não é o... Quem mandou? A Marlene. Oi, Marlene, minha lindona. Uai, não foi embora pra Goiânia, não? Você tava tão animada pra ir pra Goiânia? O que você ia fazer em Goiânia, sou? Conta pra nós, Marlene. Sou do céu, ela tá jantando. Gente, você acha que sopa é janta? Isso aqui é sopa que ela mandou. É um macarrão, tem uns negócios aqui, uns negócios, tem o cardinho. É uma sopa. Vocês acham que sopa é janta? Eu, pra dizer verdade pra vocês, vou falar verdadeira sinceridade. Eu não confio em ninguém que não gosta de sopa. A pessoa que não gosta de sopa, pra mim... Quem não gosta de sopa? Meu Deus do céu. Agora que tá chegando o mêsinho de junho, ele já tá beirando ali, né? Faz um friozinho a mais, a sopa é bom todo dia. Todo dia. Ai, ai, ai. E eu que chego em casa todo dia mais tarde, né? Fazer uma sopa é rápido, é prático, né? Eu faço mesmo. E como mesmo. Sem dó, sem limite. Como diz o outro, engordar eu não vou mais. Porque depois da bariátrica é difícil engordar, né? Então eu taco o pau. Mas, gente, vocês falam que não engorda, mas engorda mesmo. Viu? Tem umas fases que eu vou falar pra você. Eu como parecendo um leão. Mais do que um leão, vou te falar a verdade. É, menino, manter o peso não é fácil, não. Mas vamos com Deus. São 8 horas e 10 minutos, agora 8 e 10 da Nova Era. Vai mandando mensagem, eu tô aguardando você aqui na Nova Era mais gostosa do Brasil. Vento na janela. Ai, ai, ai, ui, ui, ui. Essa é chibatada, produção. Então sapeca.

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9: 8h32. 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
6: 8h51.
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Meus amores, é chegada a minha hora, tá? Eu tô indo embora. Quero agradecer você, quero agradecer a Deus, primeiramente, pela oportunidade maravilhosa de mais uma vez poder ter estado aqui fazendo o que eu gosto, com quem eu gosto, aonde eu gosto, para quem eu gosto. Chega o final do dia, a gente tá cansado, mas tá feliz de ter feito o que a gente gosta, né? Fazer o que a gente gosta, fazer para quem a gente gosta, isso é que é bacana. E agradecer, meu Deus, meu Pai, Senhor, Criador de todas as coisas, agradecer pelos meus filhos, agradecer pelos meus familiares, pelos meus amigos, pelos meus colegas de trabalho, pelos meus ouvintes maravilhosos. Só tenho a agradecer, meu Deus, por mais esse dia. Obrigado pela oportunidade de mais um dia, meu Deus. Obrigado, meu Deus. Obrigado, obrigado, obrigado, obrigado. Em nome de Jesus, obrigado mais uma vez, meu Pai. Obrigado, obrigado sempre. Nos dê, meu Pai, uma boa noite de sono, de paz, de descanso, harmonia, como eu digo sempre, né? É importante sempre ter harmonia, porque onde tem harmonia, além da paz e tranquilidade, tem boas ideias, tem soluções, tem tudo. Onde tem harmonia, tem tudo. Fiquem todos com Deus e Deus te abençoe. Eu prometo que, se Deus quiser, amanhã às 5 horas da tarde eu estarei aqui, firme e forte, tá? Tchau, gente. Eu zarpei, que abelha capoeira, piquei a mula, capei o boi, tô no mato. Fui. Tchau, gente.

0: Está no ar a Voz do Brasil. As notícias do governo federal que movimentaram o país no dia de hoje.
1: Olá, boa noite.
2: Boa noite para você que nos acompanha em todo o país.
1: Terça-feira, 26 de maio de 2026.
2: Vamos ao destaque do dia, qualidade de vida.
1: Brasil alcança pela primeira vez patamar mais elevado do índice de desenvolvimento humano.
2: Estudo das Nações Unidas aponta que a educação foi o que mais impulsionou o crescimento. Luana Karen.
3: Na escala que vai de 0 a 1, o país saiu de 0,744 em 2012 para 0,805 em 2024, alcançando o patamar de muito alto desenvolvimento humano.
1: Destaque também para o Bolsa Família, que além da transferência de renda, exige frequência escolar mínima de crianças e adolescentes.
2: Sobre o assunto, vamos conversar ao vivo com o ministro do Desenvolvimento e Assistência Social, Família e Combate à Fome, Wellington Dias.
1: E ainda, Minha Casa Minha Vida.
2: Presidente Lula entrega mais de 500 unidades habitacionais a famílias que vivem em Manaus.
1: Residencial conta com bibliotecas, duas churrasqueiras, centro comunitário, espaços comerciais e quadra poliesportiva.
4: Vamos contratar até o final desse ano 3 milhões de casas para o povo brasileiro.
2: Hoje na apresentação da Voz do Brasil, Luciana Vasconcelos e Luciano Seixas.
1: E acompanhe a gente ao vivo. Acesse radiogov.ebc.com.br ou o canal Gov na sua TV aberta.
2: Pela primeira vez, o Brasil atingiu a classificação IDH muito alto na classificação das Nações Unidas.
1: O Índice de Desenvolvimento Humano mede a qualidade de vida da população.
2: Segundo o estudo, políticas como Bolsa Família colaboraram neste avanço.
3: O desenvolvimento humano no Brasil alcançou o maior nível da história. Segundo o radar IDHM 2024, divulgado pelo Programa das Nações Unidas para o Desenvolvimento. Na escala que vai de 0 a 1, o país saiu de 0,744 em 2012 para 0,805 em 2024, alcançando o patamar de muito alto desenvolvimento